0: FGTS, como explica o secretário executivo do Ministério da Fazenda, Rogério Seron.
1: No dia 26 acontecerá essa liberação de recursos, então vai sobrar o saldo residual em cada um dos trabalhadores do saldo que ele tem no seu FGTS. Aí esse saldo residual ele pode utilizar uma parcela para, se ele for um beneficiário desenrola, né, tiver uma dívida inadimplente e for renegociar, ele pode retirar 20% ou R$ 1.000, o que for maior.
0: O novo desenrola atende quatro categorias: famílias, micro e pequenas empresas, pequenos produtores rurais e estudantes com dívidas do Fundo de Financiamento Estudantil. No caso do FIES, 34 mil contratos já foram refinanciados até agora, com desconto médio de 80%. Lembrando que quem quiser negociar deve procurar a instituição financeira onde possui a dívida ou acessar os canais oficiais de negociação dos bancos, participantes e parceiros. Reportagem Gabriela Noronha.
2: Direito à restituição do imposto de renda, fique atento.
3: Amanhã, a Receita Federal vai abrir consulta ao maior lote de restituição da história.
2: Serão beneficiados cerca de 8 milhões e 700 mil contribuintes, um total de 16 bilhões de reais em créditos.
3: O pagamento será realizado no dia 29 de maio.
2: Os próximos lotes de restituição serão pagos nas seguintes datas: 30 de junho, 31 de julho e 28 de agosto.
3: Para verificar se a restituição foi liberada, acesse www.gov.br/Receita Federal.
2: Um banheiro dentro de casa pode parecer algo simples, mas ainda não é a realidade para todos os brasileiros.
3: Para mudar esse quadro, o governo do Brasil faz a seleção de mais de 30 mil famílias que moram em periferias para construir ou reformar banheiros e oferecer melhores condições sanitárias para as pessoas.
4: A cearense Maria de Fátima mora com a família numa casa de madeira, sem rede de esgoto sanitário, no assentamento Dorotsteng, uma área periférica do Distrito Federal. Contando apenas com a aposentadoria do marido, a renda familiar é toda comprometida com despesas básicas, como remédios e comida. Aos 63 anos, ela tem um sonho: ter uma casa confortável e um banheiro adequado.
5: E quando a senhora tiver um banheiro assim bem arrumadinho, para tomar um banho bem gostoso?
6: Toma bem gostoso assim, sabe? Ficar ali dentro do banheiro assim e olhar assim para a pasteira do banheiro e dizer assim: como é que eu ganhei um tão lindo desse jeito?
4: A líder comunitária no assentamento, Rita de Cássia Correia, conta que das cerca de 750 famílias que vivem na região, pelo menos 300 estão em situação semelhante, sem dependências sanitárias funcionais. Foi ela quem teve a iniciativa de inscrever a comunidade no programa Periferia Viva Reformas, do Ministério das Cidades, que tem como objetivo melhorar as condições sanitárias.
7: Estou como liderança que acompanha o dia a dia das famílias. Quando você fala de um banheiro, elas veem isso: um vaso, um piso queimado às vezes, ou até mesmo de madeira, e uma torneira ou um chuveiro, é o banheiro. Quando você fala: não, mas você pode colocar um box, uma pia, um chuveiro, um forro, ela fala: não, isso é coisa de rico, isso aí não está dentro da minha realidade. É uma maneira de trazer dignidade e trazer autoestima, principalmente para as mulheres, né?
4: Mais de 1 milhão de pessoas vivem em situação sanitária inadequada em todo o país, segundo o IBGE. E o programa Periferia Viva Reformas é justamente para reduzir esses dados. Nesta primeira seleção, mais de 30 mil famílias de 130 municípios serão atendidas. Cada uma delas poderá receber até R$ 40 mil. Para custear a construção ou reforma do banheiro, como explica o secretário nacional de periferias do Ministério das Cidades, Vitor Araripe.
8: Esse programa funciona com kits. A gente tem vários módulos de kit, então kit para revestimento de parede, kit de piso, kit do banheiro. Então, do banheiro tem vários tipos de kits também, que são moduláveis a partir da demanda da residência dessa pessoa. Então, a gente tem esse limite dos 40 mil, que é a composição de vários kits.
4: Os contemplados pelo programa pagarão um valor máximo de R$ 400 pelo financiamento, o que corresponde a 1% do teto de R$ 40 mil. Já as famílias que recebem BPC, que é o benefício de prestação continuada, ou Bolsa Família, ou ainda aquelas que morem em locais sob emergência ou estado de calamidade pública, não vão pagar nada. Reportagem Graziele Bezerra.
2: Para saber a lista dos locais contemplados pelo programa, acesse mapadasperiferias.cidades.gov.br e procure a aba Periferia Viva Reformas.
3: E a gente vai explicar mais detalhes sobre os programas do Governo do Brasil para melhoria das moradias dos brasileiros com o ministro das Cidades, Vladimir Lima, que está conosco ao vivo aqui no estúdio da Voz do Brasil. Boa noite, ministro.
9: Boa noite, Mariana. Boa noite, Luciano e a todos que nos ouvem.
3: Ministro, vamos começar explicando então como é que vai funcionar o programa Periferia Viva Reformas. Ele é voltado para quem exatamente e que tipos de reformas podem ser feitas com ele?
9: Mariana, antes de ir ao ponto e responder diretamente sua pergunta, é importante entender a lógica da política habitacional no país. A gente, com aquelas famílias que não têm habitação, não têm moradia, nós atendemos por meio do programa Minha Casa Minha Vida. A gente dá a casa, né? Seja ela financiada ou subsidiada. Para aquelas famílias que têm a casa e a gente precisa resolver algum tipo de inadequação habitacional, reforma de um banheiro, um quarto, um telhado, um ajuste na instalação elétrica, uma questão relacionada à inadequação, a gente atende com Reforma Casa Brasil. E o Periferia Melhoria, que é uma preocupação do governo do Brasil, que não deixa ninguém para trás, ele tem um foco em atuar naquelas famílias, pasmem, mais de 4 milhões de brasileiros não tem banheiro ou tem um banheiro compartilhado com outras famílias. Então o foco do Periferia Melhoria é entrar na comunidade, nas favelas brasileiras, né? Em áreas que são regularizáveis, áreas já regularizadas, levando o banheiro. E já que a gente está indo até a casa da família construir um banheiro novo ou reformar um banheiro que está precário, a gente aproveita e também trata de outras inadequações habitacionais nas periferias do Brasil, reformando um quarto, telhado, ampliando um quarto, muitas vezes uma família grande que precisa de um quarto a mais, com teto até 40 mil reais para beneficiar essa família. Essa família a gente leva dignidade e qualidade de vida. Afinal de contas, ela não tem condição de construir um banheiro aí com recursos próprios.
3: E quem
9: próprios.
3: São essas famílias atendidas pelo Periferia Viva Reformas?
9: São famílias que moram...
3: A
9: história do banheiro. São famílias que moram em comunidade... né, mais precária, comunidade sem infraestrutura. Muitas vezes ela tem a casa ali, mas ela não tem o banheiro. São famílias com a renda até R$ 2.850. E a gente, pensando numa lógica de levar esse banheiro para essas famílias, a gente, de forma plausível, a gente pensou especial assim, ter um diálogo com a comunidade. Como é que a gente traz um diálogo com a comunidade? Com as representações dos territórios periféricos, para que essas representações que já dialogam com a comunidade, sabem as necessidades, possam estar fazendo essas propostas e levando aí esses projetos, diagnosticando o que é necessário para poder levar o banheiro para essas comunidades, né?
2: Então, ministro, como é que vai funcionar essa relação, né, com as famílias atendidas? São esses agentes, essas organizações da sociedade civil que vão contratar as reformas em vez das famílias?
9: Os agentes comunitários, que são as entidades sem fins lucrativos, os movimentos, as associações que representam a comunidade, elas fizeram propostas para a gente, o Ministério das Cidades, e essas propostas para levar o banheiro para cada família aí que está no levantamento lá das famílias que precisam dentro daquela comunidade de um banheiro novo. E claro que nesse diagnóstico que ela vai fazer, ela vai propor uma Mariana, ela precisa do banheiro, só que a casa da Mariana está com o telhado furado, então a gente precisa também recompor o telhado da Mariana. Mariana, a gente resolve com o telhado, mas o Luciano tem uma situação que tem infiltração na parede. Ou seja, além de reformar o banheiro do Luciano, eu aproveito, já que a entidade organizadora já está lá e diagnosticou que tem uma infiltração na sua parede, aproveita também para resolver essa infiltração na sua parede, com um teto até 40 mil reais.
3: Mas são essas entidades, essas organizações, elas é que vão contratar e oferecer a reforma para as pessoas?
9: Exatamente.
3: Ou elas só vão indicar quem é e a família que vai receber o dinheiro para a reforma e cuidar da reforma?
9: Essas entidades, elas fizeram a proposta, a gente vai contratar e transferir o recurso para essas entidades vão fazer os projetos para cada casa, do que a casa necessita, se é o banheiro com infiltração, para resolver a infiltração, se é o banheiro para resolver o telhado, e a entidade que vai executar a obra. Aí a relação da família é com a entidade.
3: E as famílias podem fazer reformas, como você disse, até 40 mil reais. O que está incluído nessa previsão de orçamento? Qual vai ser a contrapartida também dessas famílias?
9: As famílias vão pagar apenas até 1%, porque 40 mil reais é o teto máximo. Então, assim, se uma família fizer uma reforma de 30 mil reais, ela vai pagar 300 reais. É um valor único que vai dar o benefício dela, além de ter um banheiro novo, ela poder também ter alguns outros tipos de reforma na casa dela. A exemplo do que eu dei aqui para o Luciano, a questão de resolver infiltração, de resolver o telhado, de resolver algum problema na janela.
3: E aí está incluído tudo, né?
9: Tudo,
3: mão de obra.
9: Exatamente, mão de obra, material e tudo mais.
2: E como é que as famílias se candidatam ao programa, ministro? Elas devem procurar os agentes promotores? Devem fazer algum tipo de cadastro junto ao governo?
9: Quando a entidade fez essa proposta para o governo federal, para o Ministério das Cidades, ela já tinha mapeado qual o bairro, qual é a comunidade que ela vai atuar, né? E claro que tem uma organização dessa demanda para levantar agora a necessidade de cada família, e casa a casa, né? Pegar certinho o nome, verificar todo o imóvel, o que ele precisa, além do banheiro, vamos checar aqui o telhado, precisa ajustar o telhado, precisa ajustar o piso. Mas essa comunidade, ela está de antemão mapeada para que agora a gente possa contratar essas obras e executar a reforma desses banheiros.
3: Ministro, o senhor começou falando, então, que a gente tem o Minha Casa Minha Vida para oferecer casa para quem não tem. O Reforma Casa Brasil para oferecer melhorias em casas que precisam de adequações, e o Reforma, eu preferia Viva Reformas, então, para oferecer esse tipo de necessidade mais básica, mais premente. Vamos falar do Reforma Casa Brasil agora, porque ele é um pouco diferente. Eu queria que o senhor explicasse a diferença entre ele e esse programa lançado agora, e que tipo de melhorias podem ser feitas pelo Reforma Casa Brasil.
9: Certo. Então, vamos lá. Como eu estava falando, o programa Minha Casa Minha Vida, ele foca na habitação, para quem não tem. O programa Periferia Melhoria, a gente vai nos bairros periféricos, os bairros mais simples, carentes, né? Pessoas extremamente carentes, que a gente resolve, e que não tem condição de pegar um financiamento, não tem condição de fazer um banheiro com recursos próprios. No caso do Reforma Casa Brasil, a gente potencializa resolver questões de inadequações em moradias para aquela família com renda até 13 mil, que pode acessar o crédito, um financiamento, com uma taxa de juros de 0,99%, com um empréstimo máximo e um valor para financiar de até 50 mil reais, e que ela pode estar reformando um quarto, ampliando o quarto, reformando o banheiro que ela já tem, reformando o telhado, fazendo instalação elétrica, hidráulica, e dando uma melhor qualidade para a sua casa.
3: Às vezes ampliando também.
9: Às vezes ampliando. A gente tem cerca de disponível para o programa Reforma Casa Brasil cerca de 30 bilhões de reais. Para o programa Periferia Melhoria, que a gente falou agora há pouco, a gente selecionou 9 mil moradias e a gente potencializou, na verdade, esse 9 mil, desculpe, 9 mil era a meta, e a gente triplicou, foi para 30 mil. Mas são formas de atender a população brasileira, aquelas famílias que mais precisam, cada qual de acordo com sua necessidade. Para quem não tem casa, programa Minha Casa Minha Vida. Para quem tem sua habitação e precisa resolver uma adequação, o Reforma Casa Brasil. E para quem realmente é uma família extremamente carente, a gente chegar com Periferia Melhoria.
2: O senhor fez referência às faixas e aos valores que podem ser financiados neste programa. Esses valores podem ser financiados, dependem da faixa de renda da pessoa ou do custo da reforma que ela quer fazer?
9: Como nessa situação nós estamos falando de um financiamento, então vai ser feita uma análise de crédito, de capacidade dessa família de pegar um empréstimo. Claro que um empréstimo aí com a taxa menor que 1%, então a taxa facilitada, que ela traz mais famílias para o programa. Ela é mais atrativa e ela oportuniza a família aí a poder de fato estar melhorando sua unidade habitacional, sua moradia, com as reformas que a gente falou aqui agora há pouco, né?
3: E o programa aceita pessoas que estiverem com o nome sujo, negativado por dívida, como cartão de crédito, por exemplo, cheque especial?
9: Numa situação dessa aqui, uma análise de crédito, Mariana, assim, então é importante que as pessoas vão ter que reunir as documentações, né, os documentos com prova em renda e tudo, para que seja feita uma avaliação aí pelo agente financeiro e ela possa estar acessando um financiamento com a taxa facilitada pelo governo do Brasil, pelo governo do presidente Lula, né?
2: Ok, nós conversamos com o ministro das Cidades, Vladimir Lima. Muito obrigado, ministro, por sua entrevista aqui à Voz do Brasil.
9: Obrigado, pessoal.
3: iniciativas para fortalecer a cultura popular no país.
2: O governo do Brasil entregou hoje 90 equipamentos culturais itinerantes que podem ser adaptados para bibliotecas, estúdios e oficinas de cinema.
3: A entrega foi feita durante a sexta Teia Nacional dos Pontos de Cultura, que contou com a participação do presidente Lula.
10: Um desfile de estandartes representando os estados brasileiros marcou a abertura da sexta Teia Nacional dos Pontos de Cultura em Aracruz, no Espírito Santo. Depois de um intervalo de 12 anos, o evento foi retomado, reunindo agentes culturais, coletivos, mestres e mestras das culturas populares, povos tradicionais, representantes da sociedade civil e gestores públicos. A iniciativa faz parte do Cultura Viva, programa criado há 22 anos para movimentar o setor. A ministra da Cultura, Margarete Menezes, destacou os avanços do setor nos últimos 3 anos.
11: Tem em torno de 400 milhões sendo aplicados por ano na produção cultural de base comunitária. E nós passamos nessa gestão para 23.121 iniciativas fomentadas até agora.
10: Durante o evento, foram distribuídas placas de identificação aos pontos de cultura. Todos os mais de 16 mil pontos certificados em todo o país vão receber o material. Uma outra entrega feita em Aracruz foi a de 90 unidades dos Movicels. Os Movicels são equipamentos culturais itinerantes, adaptados com biblioteca, estúdio audiovisual, recursos tecnológicos, material para oficinas e cinema ao ar livre. Essa estrutura permite que municípios desassistidos possam ter acesso a atividades culturais. O presidente Lula destacou a importância do investimento em cultura.
12: O investimento em cultura movimenta uma indústria potente, estimula a economia, transforma vidas e cidades. Por isso, a cultura será sempre prioridade no nosso governo. Contará sempre com políticas públicas capazes de ajudá-la a exercer todo o seu potencial simbólico e econômico.
10: Para celebrar a cultura nacional, foram assinadas portarias que regulamentam a Rede Nacional de Mestras e Mestres das Culturas Tradicionais e Populares e o Programa Festejos Populares do Brasil. Também foram assinados o Decreto de Renovação do Conselho Nacional de Política Cultural e o Decreto que cria a Política Nacional para as Culturas Tradicionais e Populares. De Aracruz, no Espírito Santo, Luana Karen.
2: Também em Aracruz, o presidente Lula entregou 12 micro-ônibus do programa Agora Tem Especialistas Caminhos da Saúde e 11 vans do Programa Especial de Saúde do Rio Doce.
3: Os micro-ônibus são equipados com ar-condicionado e plataformas de acessibilidade e beneficiam 12 municípios capixabas.
2: Eles vão fazer o transporte sanitário seguro e gratuito de pacientes do SUS que precisam se deslocar para outras cidades para realizar consultas, exames, tratamentos especializados e procedimentos de média e alta complexidade.
3: Já as vans foram entregues para 11 municípios e serão utilizadas no transporte de pacientes para consultas, procedimentos e cirurgias fora do domicílio.
2: Seja como transporte de pessoas ou movimentação de cargas, as hidrovias do Brasil funcionam como principal acesso em diversas regiões.
3: E hoje o governo fez um balanço de ações desenvolvidas pela Secretaria Nacional de Hidrovias e Navegação, criada há 2 anos.
13: Mais hidrovias para transporte de pessoas e produtos pelo país. Essa é uma das metas alcançadas pelo Ministério de Portos e Aeroportos. Esse modal cresceu mais de 12% entre 2024 e 2025. O ministro da pasta, Tomé Franca, ressaltou as vantagens que esse tipo de transporte oferece.
14: Que as hidrovias é um caminho seguro para que a gente possa reduzir o custo logístico, que a gente possa fazer a integração do desenvolvimento regional. Nós vivemos num país que são vários Brasis e as regiões do Nordeste, do Norte, da Amazônia, ela precisa das hidrovias para o seu desenvolvimento. E finalmente um transporte que é sustentável, um transporte que preserva o meio ambiente.
13: O Ministério de Portos e Aeroportos apresentou também um planejamento que prevê leilões para concessão de 6 hidrovias no primeiro semestre de 2027 em diferentes regiões do país. Entre os trechos incluídos no plano estão os rios Paraguai, Madeira,
4: Tocantins e Tapajós. Já no segundo semestre deste ano, está previsto o leilão de concessão de um trecho do São Francisco. O secretário nacional de Hidrovias e Navegação, Otto Bourlier, destaca que as hidrovias devem ajudar a vida de quem vive perto dos rios.
15: Ribeirinhos, pescadores, indígenas, ou seja, a população que muitas vezes não tem acesso de forma em longo prazo de serviços públicos. Então é uma agenda de Estado que a gente está iniciando agora, em que a gente vai trazer ganhos sociais, ganhos logísticos e ganhos ambientais.
4: Desde 2023, R$1,5 bilhão foram investidos para fortalecer a navegação no país. Só neste ano, a previsão é de um investimento total que supera R$500 milhões. Com locução de Raquel Mariano, reportagem Márcia Fernandes.
2: De janeiro a abril deste ano, o Brasil registrou a melhor movimentação da história nos aeroportos, ultrapassando os 44 milhões de passageiros.
3: Um crescimento de 7,6% na comparação com o mesmo período do ano passado.
2: A aviação doméstica com voos pelo país registrou mais de 33 milhões de viajantes.
3: De acordo com o Ministério do Turismo, o fortalecimento de destinos domésticos contribui para o cenário.
2: E essas foram as notícias do Governo do Brasil.
3: Uma realização da Secretaria de Comunicação Social da Presidência da República.
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3: Fique agora com as notícias do Poder Judiciário e do Congresso Nacional. Boa noite.
2: Boa noite para você e até amanhã.
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18: STF valida lei que reduziu área protegida no Pará para viabilizar ferrogrão.
19: STJ identifica tentativas de fraude com comandos ocultos em petições e determina a apuração dos casos.
18: Presidente do TSE defende a atuação contra o uso abusivo da inteligência artificial nas eleições.
19: Boa noite, eu sou Marcela Luiza.
18: E eu sou Walter Lima.
19: O Supremo Tribunal Federal declarou constitucional a lei que autorizou a redução de área protegida no Pará para viabilizar a construção da Ferrogrão, ferrovia projetada para ligar o norte do país ao Mato Grosso.
18: A ação foi apresentada pelo PSOL contra uma lei de 2017. A legenda sustentava que a Constituição exige a edição de lei formal para a redução de áreas protegidas.
19: No julgamento, prevaleceu o entendimento do relator ministro Alexandre de Moraes. Segundo ele, não houve irregularidade no processo legislativo nem retrocesso ambiental, já que a construção da ferrovia continua condicionada à obtenção de todas as licenças solicitadas pelos órgãos competentes.
18: O plenário também aderiu à proposta de autorizar o Poder Executivo para compensar por decreto a área de retirada do parque.
19: STJ detecta uso de prompt injection em processos e anuncia medidas de segurança e responsabilização dos envolvidos.
18: O mecanismo tenta manipular sistemas de inteligência artificial por meio de comandos invisíveis inseridos em documentos judiciais. Tiago Gomide.
20: O Superior Tribunal de Justiça informou ter identificado petições com técnicas de prompt injection usadas para enganar modelos de inteligência artificial com comandos ocultos. Segundo o presidente da corte, ministro Herman Benjamin, o sistema STJ Logos possui barreiras de segurança capazes de neutralizar as tentativas de fraude. O tribunal determinou que os casos sejam certificados nos autos e anunciou a instauração de inquérito policial e procedimento administrativo para apurar responsabilidades criminais e disciplinares de advogados e escritórios eventualmente envolvidos.
19: Presidente do TSE defende atuação contra o uso abusivo da inteligência artificial nas eleições.
18: A declaração do ministro Nunes Marques foi feita durante a abertura do seminário Seta Debate. Mariana Fabre.
21: O presidente do TSE, ministro Nunes Marques, afirmou que o uso de inteligência artificial para enganar eleitoras e eleitores ou para atacar o sistema eleitoral não deve ser tolerado. Para ele, o avanço tecnológico que interfere na vontade popular deve ser respondido com inteligência democrática. O ministro lembrou que o uso irregular de IA, que viola as normas eleitorais, pode ser enquadrado como uso indevido dos meios de comunicação e até como abuso de poder político ou econômico.
19: Moradores da Ilha do Marajó recebem serviços básicos de cidadania.
18: Esse foi o quarto dia de itinerância da Justiça do Trabalho. Luma Soares.
0: Movimentação intensa aqui em Breves, escolas lotadas e pátios cheios de moradores em busca de justiça, cidadania e saúde. Mesmo na reta final, as ações da Justiça do Trabalho não param. Hoje, o TRT da 8ª Região deu curso de Libras para profissionais de instituições públicas e inaugurou uma biblioteca temática com doação de livros infantis. O mutirão do Justiça Itinerante é coordenado pelo CNJ com mais de 50 entidades parceiras. Os atendimentos gratuitos em Breves, Portel e Melgaço vão até amanhã, sexta-feira, dia 22.
19: Após a ação do MPF e de órgãos parceiros, IBGE lança censo da população em situação de rua em Belém, no Pará.
18: Os dados vão servir para a criação de políticas públicas para essa população. Tatiana Castro.
1: Segundo dados do CadÚnico contabilizados até 2025, em Belém existem 1.952 pessoas em situação de rua. No entanto, por estarem desvinculados da rede assistencial básica, uma grande parcela desses cidadãos sequer constava nos registros oficiais da Prefeitura. Após a ação do MPF e de órgãos parceiros, o IBGE lançou o portal oficial da pesquisa, que vai reunir os dados coletados.
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19: Uma boa noite.
18: E até amanhã.
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23: Eu sou Paula Groba.
24: E eu sou Ricardo Nakaoka.
23: E estes são os destaques de hoje do Jornal do Senado, que começa agora.
24: Congresso derruba vetos e libera recursos federais para pequenos municípios endividados com a União.
23: Sugestão legislativa prevê isenção de imposto de renda para militares.
24: Chega ao Congresso medida provisória que cria crédito de 30 bilhões para taxistas e motoristas de aplicativo trocarem de carro.
23: Boa noite.
24: Boa noite.
23: O Congresso derrubou os vetos do presidente Lula que impediam municípios com até 65 mil habitantes, mesmo endividados com a União, de receber recursos federais.
24: Com a decisão, essas cidades voltam a ter acesso a verbas de programas do governo e de emendas parlamentares. Os detalhes com o repórter Márcio Maturana.
25: Municípios com até 65 mil habitantes que estejam inadimplentes com a União poderão firmar convênios e receber recursos federais por meio de programas e emendas parlamentares. Isso porque senadores e deputados derrubaram os vetos do presidente Lula a quatro dispositivos da Lei de Diretrizes Orçamentárias, em sessão conduzida pelo presidente do Congresso, Davi Alcolumbre.
26: Vossas Excelências sabem que cerca de 90% dos municípios brasileiros, exatamente 92%, possuem menos de 165 mil habitantes. Também é do conhecimento de Vossas Excelências e de todos que o atual quadro de desafios orçamentários e fiscais que as prefeituras por todo o país têm enfrentado para implementar políticas públicas e, por isso, neste cenário, esta sessão congressual, com esta pauta previamente estabelecida, esta deliberação é de extrema importância para que os pequenos municípios brasileiros possam ter acesso aos convênios.
25: Segundo Davi, a medida medida pode beneficiar mais de 3 mil municípios brasileiros. Ele disse que a derrubada desses vetos atende a um pedido de prefeitos feito durante a 20ª Marcha à Brasília em defesa dos municípios.
23: E pedidos pela instalação da CPMI do Banco Master marcaram a sessão do Congresso Nacional nesta quinta-feira. Parlamentares da base e da oposição defenderam a investigação de negociações suspeitas envolvendo a instituição financeira.
24: O presidente do Congresso, Davi Alcolumbre, afirmou que a leitura dos requerimentos para a criação de CPMIs é prerrogativa da presidência, conforme o regimento do Senado. Ele destacou que a sessão foi convocada para analisar vetos presidenciais relacionados a repasses a municípios inadimplentes.
26: Em resposta à questão de ordem levantada por vários parlamentares na sessão do Congresso de hoje, que requereram a leitura do requerimento de criação da Comissão Parlamentar Mista de Inquérito, a presidência esclarece que as matérias do expediente serão objeto da leitura a juízo do presidente. Portanto, o momento da leitura é um ato discricionário da presidência da mesa do Congresso Nacional.
23: A Comissão de Educação do Senado debateu os impactos da militarização das escolas públicas brasileiras.
24: Pesquisadores, representantes de entidades educacionais e estudantes criticaram a presença de agentes militares na gestão escolar e defenderam mais investimentos em políticas educacionais. Repórter Henrique Nascimento.
5: Segundo os participantes, ainda não existem evidências conclusivas de que a militarização melhore o desempenho escolar. A presidente da Comissão de Educação, senadora Tereza Leitão, do PT de Pernambuco, afirmou que especialistas defendem avaliações mais rigorosas sobre os impactos pedagógicos e sociais das escolas cívico-militares.
6: Há um conjunto de setores e segmentos da sociedade que tem alertado para a ausência de evidências conclusivas que associem a militarização à melhoria consistente da aprendizagem, defendendo avaliações rigorosas sobre seus efeitos pedagógicos, sociais e financeiros.
5: O professor da USP, Salomão Barros Ximenes, afirmou que entidades ligadas à ONU demonstram preocupação com esse modelo.
7: Todos condenam o Brasil pelo processo de expansão da militarização. Na verdade, nos dá vergonha, né? Essa é a verdade. Nos dá vergonha que o Brasil esteja se inserindo gradativamente num rol bastante pequeno de países que militarizam escolas como política institucional.
5: O tema também está em debate no Senado. Projetos em análise pelos senadores defendem o fortalecimento das escolas cívico-militares e a criação de uma frente parlamentar sobre o tema.
23: E militares das Forças Armadas podem ganhar isenção do imposto de renda.
24: Uma sugestão legislativa aprovada pela Comissão de Direitos Humanos e Legislação Participativa avançou no Senado com essa proposta. Repórter Rodrigo Rezende.
8: Uma sugestão legislativa que será agora analisada no Senado como projeto de lei isenta os militares do pagamento do imposto de renda. O relator da sugestão na Comissão de Direitos Humanos e Legislação Participativa, senador Hermes Klan, do PL de Santa Catarina, afirmou que os militares merecem o benefício pelas condições diferenciadas do trabalho.
9: O militar não cumpre jornada de trabalho ordinária, não percebe horas extras nas mesmas bases dos seletistas e estatutários civis, não tem direito de greve, está sujeito a regime disciplinar próprio que pode importar privação da liberdade e pode ser convocado a qualquer tempo para o cumprimento da missão.
8: O projeto também beneficiaria os militares das chamadas forças auxiliares, como bombeiros e policiais militares estaduais e distritais. De acordo com a Hermes Klan, os efeitos financeiros da medida deverão ser debatidos nas comissões temáticas do Senado.
23: A Comissão de Assuntos Sociais aprovou a inclusão da vacina nonavalente contra o HPV no Calendário Nacional de Imunização do SUS.
24: Essa vacina amplia a proteção contra o câncer de colo de útero e diversos outros tipos da doença. Repórter Patrícia Oliveira.
11: A proposta amplia a cobertura vacinal contra o HPV, o papilomavírus humano, que está relacionado principalmente a casos de câncer de colo do útero, além de diversos tumores nas regiões genitais. O Programa Nacional de Imunizações já oferece a quadrivalente, que protege contra 4 subtipos do HPV. A inclusão da vacina nonavalente busca aumentar essa proteção. A autora do projeto, a senadora doutora Eudócia, do PSDB de Alagoas, afirmou que a implementação da vacina pelo SUS custará menos ao governo federal do que as despesas com a doença.
12: Enquanto que a quadrivalente protege a mulher 70%, com
3: contra o vírus HPV, a nona valente protege 90%. Nós iremos economizar 3,8 bilhões de reais em um único ano, porque nós não teremos as mulheres com câncer de colo de útero.
11: Se não houver pedido para votação no plenário, a matéria segue para a Câmara dos Deputados.
23: E motoristas de táxi e de aplicativos poderão ter acesso a uma nova linha de crédito para trocar de carro ou comprar o primeiro veículo próprio.
24: O Congresso Nacional vai analisar a medida provisória que destina 30 bilhões de reais ao financiamento de automóveis de até 150 mil reais, com critérios de sustentabilidade ambiental, social e econômica. Repórter Alexandre Campos.
4: Pelo texto da MP editada pelo Executivo, os beneficiários terão carência de 6 meses para o início do pagamento das prestações e de 6 anos para quitar o empréstimo. Os juros serão diferenciados para as mulheres de 11,5% ao ano, enquanto que para os homens de 12,6%. O governo vai destinar 30 bilhões de reais para o programa e exigir das montadoras que a ele aderirem a obrigação de conceder um desconto mínimo de 5% para os motoristas. Ao lembrar que depois da pandemia muitas pessoas optaram por se deslocar por meio de transporte individual compartilhado, o senador Rogério Carvalho, do PT de Sergipe, elogiou a iniciativa do governo.
10: O governo acerta ao atender milhões de trabalhadores brasileiros e brasileiras que trabalham nesta área, dando uma condição semelhante a outros trabalhadores e outros segmentos da economia que têm acesso a crédito, que têm estímulo para poder melhorar a sua condição de trabalho e melhorar a sua renda.
4: Também do PT, o senador Camilo Santana, representante do Ceará, lembrou que a MP vai beneficiar ainda os motoristas que, por não terem carro próprio, alugam veículos para transportar os passageiros pelas ruas do Brasil.
12: A iniciativa pode beneficiar cerca de 1,4 milhão de trabalhadores brasileiros, homens e mulheres que acordam cedo, enfrentam trânsito, insegurança, jornadas exaustivas e que muitas vezes comprometem boa parte da renda no aluguel de um carro para poder trabalhar.
4: De acordo com a medida provisória, quem aderir ao programa poderá incluir no valor das prestações os gastos com seguro e equipamento de segurança do veículo, desde que não ultrapassem 10% do valor do carro. Antes de ser votada pelos plenários da Câmara dos Deputados e do Senado, a MP será discutida por uma comissão mista de deputados federais e senadores.
24: Com edição de Paula Groba e trabalhos técnicos de João Lira, o Jornal do Senado fica por aqui. Acompanhe agora as notícias da Câmara dos Deputados. Boa noite.
23: Boa noite e até amanhã.
13: Jornal Câmara dos Deputados. Congresso derruba veto que proibia repasse a municípios inadimplentes.
14: Deputados tornam crime o aumento abusivo de preços dos combustíveis.
13: Hugo Mota destaca a atuação da Câmara no enfrentamento ao feminicídio.
14: Plenário muda regras para atuação dos órgãos de fiscalização ambiental.
13: Boa noite. Os deputados aprovaram um projeto que altera a legislação ambiental para impedir a suspensão de empreendimentos rurais sem notificação dos órgãos de fiscalização. Saiba mais detalhes sobre a proposta com o repórter Antônio Vital.
15: O plenário da Câmara aprovou o projeto que altera a lei de crimes ambientais para proibir o embargo de empreendimentos rurais com base exclusivamente em ferramentas de detecção remota, como imagens de satélite que apontem desmatamento. O projeto apresentado pelos deputados Lúcio Moschini, do PL de Rondônia, e Zé Adriano, do PP do Acre, estabelece novas regras para a atuação dos órgãos de fiscalização ambiental. Na prática, antes da aplicação de medidas mais severas, como embargos ou paralisação de atividades, o autuado deverá ser notificado e ter prazo razoável para apresentar esclarecimentos quanto à infração tiver sido identificada apenas por monitoramento remoto. O texto aprovado também determina que, se for constatado dano ambiental, a fiscalização poderá adotar medidas administrativas cautelares para impedir o agravamento desse dano ou para garantir a recuperação ambiental. Mas essas medidas não poderão ser utilizadas para antecipar punições aos empreendimentos. Relatora da proposta, a deputada Marussa Boldrin, do Republicanos de Goiás, argumentou que a proposta fortalece o direito à ampla defesa e ao contraditório, sem retirar o poder de fiscalização dos órgãos ambientais. Para ela, imagens de satélite não podem substituir o direito de defesa e até fumaça de fogão a lenha pode ser confundida com queimada. O autor da proposta, Lúcio Moschini, disse que o objetivo é apenas garantir o direito de defesa antes do embargo do empreendimento.
27: Nós queremos que o satélite continue fiscalizando, sim.
0: antes, porém, que deu o direito de defesa ao produtor rural. Detectou? Perfeitamente. Então notifique o produtor. O ônus da prova hoje é todo do produtor. O satélite não sabe se você tem uma licença de desmatamento. O satélite não sabe se houve uma tempestade e caiu uma árvore. Mas o que o satélite faz, através de IA, é embargar.
15: A deputada Marina Silva, da Rede de São Paulo, ex-ministra do Meio Ambiente, disse que o projeto dificulta medidas imediatas de proteção em áreas remotas e pode colocar fiscais de órgãos ambientais em risco.
1: O que estão querendo é voltar ao tempo da impunidade. Não é para corrigir injustiça. Injustiça é expor o fiscal do IBAMA, do ICMBio, aí para uma operação corpo a corpo e ser recebido com bala por pessoas que invadem, que fazem grilagem em terra pública, em terra indígena, em área do governo federal. Isso sim é injustiça. A justiça é usar a tecnologia.
15: O projeto que proíbe o embargo de empreendimentos rurais com base apenas em infrações detectadas por imagens de satélite seguiu para análise do Senado. Da Rádio Câmara de Brasília, com informações de Daniela Lessa, Antônio Vital.
11: Nilton Tato, do PT de São Paulo, critica iniciativas apoiadas pela Frente Parlamentar da Agropecuária. Ele afirma que os projetos defendidos podem fragilizar mecanismos de proteção ambiental, favorecer mudanças em áreas de conservação e enfraquecer o combate ao desmatamento ilegal.
2: No entendimento de Nilton Tato, parte da bancada ruralista adota posições contraditórias ao apoiar compensações por perdas climáticas, enquanto, por outro lado, defende medidas que agravam a crise ambiental.
16: Educação.
11: O plenário da Câmara aprovou novas regras para reajuste do piso nacional dos professores do ensino básico público. Quem tem mais detalhes sobre o tema é a repórter Daniela Lessa.
19: A Câmara dos Deputados aprovou a medida provisória que altera as regras de atualização do piso salarial nacional dos professores da educação básica pública. A partir da medida, o piso salarial dos professores do magistério passou a ser de R$ 5.130 para professores com formação em nível médio. Antes da medida provisória, o aumento anual do piso era calculado com base no crescimento do valor anual por aluno do Fundeb. Segundo o governo, esse modelo gerava distorções, porque dependia apenas da variação do valor mínimo por aluno definido nacionalmente. Com a medida provisória, o reajuste passará a considerar a inflação do ano anterior, medida pelo INPC, somada a 50% da média de crescimento real das receitas do Fundeb nos últimos 5 anos. Segundo o Ministério da Educação, pela regra antiga, o reajuste de 2026 seria de apenas 0,37%. Já com a nova fórmula, o aumento ficará em 5,4%, com ganho real acima da inflação. Relatora da proposta, a senadora professora Dorinha Seabra, do União Brasil de Tocantins, argumentou que a medida busca garantir valorização dos profissionais da educação sem provocar mudanças bruscas nas contas de estados e municípios. Outra mudança aprovada amplia o alcance da política para incluir professores contratados por tempo determinado, ponto defendido pela deputada Maria do Rosário, do PT do Rio Grande do Sul.
20: Não há professores de primeira ou de segunda categoria na escola. Nós queremos concursos públicos, mas ao mesmo tempo reconhecemos que ao longo dos últimos anos, praticamente 50% do efetivo dos educadores e educadoras das escolas públicas são de professores com contrato emergencial.
19: O deputado Wildo Rocha, do MDB do Maranhão, destacou que a proposta iguala a remuneração de professores do ensino infantil e fundamental.
21: Isso aqui agora, os professores do magistério serão tratados todos iguais, professor do ensino infantil, professor do ensino fundamental, todos serão tratados igualmente. Agora, até mesmo os professores contratados por tempo determinado. Todos terão o mesmo piso salarial.
19: O deputado Kim Kataguiri, do Missão de São Paulo, votou contra a proposta, argumentando que o atual piso salarial do magistério ainda não é pago corretamente em muitos municípios.
27: Que os tribunais de contas apontam que mais de 80% já não paga o piso atual.
6: Aí o Congresso Nacional, sem fazer nenhum sacrifício próprio, porque dinheiro não falta, o que falta é cortar na carne do próprio Congresso, dos privilégios, inclusive dos próprios parlamentares, para de fato ter esse recurso para os municípios e para os estados.
19: A medida provisória, que altera as regras do piso salarial nacional dos professores da educação básica, seguiu para análise no Senado. Da Rádio Câmara de Brasília, Daniele Lessa.
16: Segurança Pública.
17: Paulo Marinho Júnior, do PL, critica a situação da segurança pública em Caxias, apontada por ele como a cidade mais violenta do Maranhão. O deputado questiona a ausência de representantes do Judiciário, do Ministério Público e da Polícia Federal em audiência pública realizada no município sobre o tema.
18: Paulo Marinho Júnior afirma que agentes de outros estados têm sido mais eficientes no combate ao crime do que as forças de segurança do Maranhão. Ele ainda cobra esclarecimentos sobre denúncias de atuação do crime organizado e a possíveis irregularidades envolvendo agentes públicos de Caxias.
16: Presidência.
17: O presidente Hugo Mota ressaltou a atuação da Câmara com a aprovação de mais de 70 propostas para fortalecer políticas de enfrentamento ao feminicídio e à violência contra as mulheres. A reportagem é de Luiz Gustavo Xavier.
22: O presidente da Câmara, Hugo Mota, destacou que desde a assinatura do Pacto Nacional Brasil contra o Feminicídio, os deputados aprovaram um conjunto de 73 propostas voltadas ao enfrentamento da violência contra a mulher e ao combate ao feminicídio no país. A declaração foi feita durante cerimônia, que marcou 100 dias da iniciativa, ao lado do presidente Luiz Inácio Lula da Silva e de autoridades dos três poderes.
25: O feminicídio é um flagelo que nos envergonha como nação, mas a união entre os poderes demonstrada neste pacto e a determinação do Parlamento brasileiro em legislar com rigor e sensibilidade apontam o caminho para que em um futuro próximo nenhuma cidadã precise temer por sua vida apenas pelo fato de ser mulher.
22: Hugo Mota reforçou que a Câmara tem priorizado medidas de prevenção, proteção e acolhimento às mulheres vítimas de violência. Entre as iniciativas citadas está o programa Antes que Aconteça. A proposta prevê a implantação de salas lilás, casas-abrigo e a atuação de defensoras populares capacitadas em direito das mulheres.
25: A iniciativa contempla a implantação de salas lilás, casas-abrigo e a atuação de defensoras populares, lideranças comunitárias capacitadas em direitos das mulheres. A educação também será um dos pilares desse esforço, porque é assim que transformamos o país, a partir da base.
22: A coordenadora da bancada feminina, deputada Jaque Rocha, do PT do Espírito Santo, destacou os avanços na legislação brasileira, desde a assinatura do Pacto Nacional Brasil de Enfrentamento ao Feminicídio.
26: Para nós é um motivo de muito orgulho nesses 100 dias, mostrar o tamanho da colaboração do Poder Legislativo, também junto aos outros poderes, Poder Executivo e Judiciário, de que nós temos aqui uma bancada comprometida a colocar as mulheres como protagonistas e prioridade.
22: O presidente da Câmara mencionou ainda projetos aprovados recentemente pela Casa, que já se transformaram em lei, como o uso da tornozeleira eletrônica por agressores e a tipificação da violência vicária e do vicaricídio. A Câmara também aprovou a quebra de sigilo bancário em ações de alimentos, quando houver suspeita de ocultação de patrimônio, entre outras propostas. Da Rádio Câmara de Brasília, Luiz Gustavo Xavier.
16: Política.
18: Leonardo Monteiro, do PT de Minas Gerais, registra a cassação do prefeito de Governador Valadares, Coronel Sandro. O deputado afirma que a decisão ocorreu após denúncias de irregularidades em contratos da área da educação, incluindo transporte escolar e aquisição de kits para estudantes.
17: Leonardo Monteiro parabeniza a atuação da Câmara Municipal e de lideranças políticas de Governador Valadares para dar continuidade ao processo. Para o deputado, a votação que resultou na cassação representa um esforço de enfrentamento à corrupção no município mineiro.
16: Votação.
18: Deputados e senadores derrubaram o veto presidencial à proibição de que municípios inadimplentes recebam recursos federais. A repórter Silvia Munhato acompanhou sessão do Congresso e tem outras informações.
3: O Congresso Nacional derrubou 4 vetos do Executivo à Lei de Diretrizes Orçamentárias de 2026 para permitir repasses de recursos federais para obras de estados e municípios e para convênios com municípios que estão inadimplentes. A sessão também foi marcada por pedidos de parlamentares por uma CPI mista sobre o Banco Master. Dois dispositivos mantidos na LDO prevêem recursos para obras de rodovias estaduais e municipais destinadas à integração de modais de transporte ou escoamento produtivo e para despesas relativas à malha hidroviária. Mas o Executivo argumentou que os recursos federais não poderiam custear despesas locais. Outro dispositivo permite a doação de bens, valores ou benefícios pela administração pública em período eleitoral, mas o governo federal alegou que a medida é inconstitucional. Também foi mantido o dispositivo que permite convênios com municípios de até 65 mil habitantes que estão inadimplentes. Apesar dos vetos iniciais, vários parlamentares que apoiam o governo declararam que votariam contra apenas o dispositivo sobre doações em período eleitoral. Foi o que disse o deputado Chico Alencar, do PSOL do Rio de Janeiro.
0: Porque ele permite a compra de votos. Na verdade, você poder doar em período eleitoral bens, uma série de equipamentos utilitários, benesses para a população, significa descumprir a lei eleitoral, que tem essa vedação muito sadia.
3: A deputada Bia Kicis, do PL do Distrito Federal, defendeu a derrubada dos vetos porque eles estariam prejudicando a população.
5: Para impedir o escoamento da produção, para impedir que aquelas pessoas que moram nos rincões mais distantes do nosso país, as pessoas mais simples, pobres, vulneráveis, miseráveis, não tenham acesso à produção.
3: No início da sessão, vários deputados e senadores pediram ao presidente do Congresso Nacional, senador Davi Alcolumbre, do União do Amapá, que lesse requerimentos de abertura de CPIs mistas para investigar denúncias relacionadas ao caso do Banco Master. Um dos que pediu a CPI foi o senador Flávio Bolsonaro, do PL do Rio de Janeiro, que aparece em conversas gravadas com o dono do Banco Master, Daniel Vorcaro. Nas conversas, ele busca recursos para o financiamento do filme sobre seu pai, o ex-presidente Jair Bolsonaro.
7: Do outro lado está o filme do presidente Bolsonaro, que recebeu investimento privado de alguém que na época não tinha absolutamente nada que pudesse desabonar a sua conduta, inclusive premiado, as suas empresas premiadas como exemplos de compliance. Esse lado não tem nada de errado. E é por isso, presidente, que a gente precisa urgentemente dessa CPMI.
3: O deputado Lindbergh Farias, do PT do Rio de Janeiro, disse que o senador poderia aproveitar a tribuna para responder os questionamentos sobre sua relação com Vorcaro.
8: O senhor foi visitar ele um dia depois que ele sai da prisão com tornozeleira eletrônica? Quer dizer que não sabia dos envolvimentos dele? Vossa Excelência não sabia da aplicação do Rio Previdência, governado pelo seu partido, no seu estado, pelo PL, Cláudio Castro, 970 milhões?
3: O senador Davi Alcolumbre ouviu as reivindicações, mas indeferiu os pedidos, afirmando que a decisão sobre o aumento da leitura dos requerimentos de CPI é da presidência. Da Rádio Câmara de Brasília, Silvio Minhato.
9: Economia.
13: A Câmara aprovou projeto encaminhado pelo governo que pune com prisão aumento injustificado no preço dos combustíveis. O repórter Antônio Vital acompanhou a votação e tem mais informações.
15: A Câmara dos Deputados aprovou o projeto do governo que prevê pena de 2 a 4 anos de prisão, além de multa, para quem aumentar sem justa causa o preço de combustíveis, considerados bens de utilidade pública. A proposta altera a lei dos crimes contra a ordem tributária, econômica e contra as relações de consumo. O projeto considera sem justa causa o aumento de preços que não tenha relação com a elevação dos custos de produção, distribuição e importação dos combustíveis. As penas poderão ser aumentadas até a metade se o aumento injustificado ocorrer durante calamidade pública ou crise de abastecimento. Para apurar a existência do crime, o Ministério Público deverá firmar acordos de cooperação com o Conselho Administrativo de Defesa Econômica, o CAD. A proposta original do governo previa pena de até 5 anos de prisão, que foi reduzida para 4 pelo relator, deputado Merlong Solano, do PT do Piauí, após negociação com os diversos partidos. De acordo com a justificativa do governo, os combustíveis possuem importância estratégica para o funcionamento da economia e a proposta corrige uma lacuna legal nas relações de consumo. O projeto foi criticado por deputados da oposição. Para o deputado Kim Kataguiri, do Missão de São Paulo, criminalizar o aumento de preços vai provocar desabastecimento de gasolina e óleo diesel. Já o deputado Lafayette de Andrada, do PL de Minas Gerais, diz que já existem instrumentos administrativos para penalizar quem aumentar os preços para ferir a concorrência e o consumidor.
4: Nós entendemos que é um projeto inócuo. Está criando, na prática, mais uma possibilidade de incriminar posto de gasolina, de prender dono de posto. Hoje, nós já temos um sem número de leis que defende a liberdade econômica, que defende o consumidor, que dá um conjunto de ferramentas para o Ministério Público, para a Polícia Federal, que na prática, no mundo real, no dia a dia, vai chover no molhado, porque as ferramentas já estão aí.
15: O relator Merlon Solano defendeu a necessidade de punir empresários que aumentarem preços sem justificativa. Segundo ele, foram registrados aumentos abusivos e injustificados mesmo depois das medidas adotadas pelo governo desde o início da guerra entre os Estados Unidos e o Irã.
9: A gente está tendo aí um subsídio para o setor de R$3 por cada litro. Ainda assim, se mantiveram os aumentos. Diante deste quadro, da persistência do setor de combustível em elevar seus preços de maneira injustificada, porque o Brasil só consome de gasolina importada 15% de toda a sua demanda. De óleo diesel, a parte importada só chega a 30% de todo o nosso consumo.
15: O projeto do governo, que prevê pena de 2 a 4 anos de prisão para quem aumentar sem justa causa o preço de combustíveis, seguiu para análise do Senado. Da Rádio Câmara de Brasília, Antônio Vital.
16: Transportes.
18: Ricardo Aires, do Republicanos do Tocantins, denuncia a pre-

0: ação imediata do TCU para investigar os métodos construtivos e o processo de execução dessas obras.
1: Bebeto, do PP do Rio de Janeiro, pede agilidade na remoção de uma torre de energia que, segundo ele, está impedindo o avanço de obras de duplicação na rodovia Presidente Dutra e a construção de um acesso viário na Baixada Fluminense.
0: Bebeto também cobra providências de órgãos reguladores diante do atraso nas intervenções viárias. Além disso, ele defende a continuidade de obras de mobilidade urbana, incluindo a construção de viadutos considerados estratégicos para reduzir congestionamentos.
1: Termina aqui o Jornal Câmara dos Deputados, com trabalhos técnicos de Everson Urani e apresentação de José Carlos Andrade e Luciana Vieira. Uma boa noite para você.
0: Uma ótima noite. A Voz do Brasil está de volta amanhã.
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Lawrence Stefan por aqui, It's Too Late. Antes, Jota Quest, mais uma vez. Quem pediu essa música pra gente foi a Vivian, final do telefone 3091. Vivian, um beijão pra você. Um beijo também para o Roberto, final do telefone 4099. E a Sheila tá curtindo a nossa programação. Um beijo pra você, Sheila. Ela escreveu: Aninha, vou viajar esse fim de semana e sentirei saudades do programa. Mas você pode ouvir lá na viagem, que tal, Sheila?

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0: 10:32.
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2: Você já reparou que gente bonita sempre elogia? Gente chique, elegante, sempre tem uma boa palavra. Gente feliz incentiva o outro, fala que ele vai conseguir, que ele é capaz. Gente bem-sucedida também apoia o projeto do outro. Agora, quem não tem nada para acrescentar, sempre tenta diminuir a gente. Repare, extreme, more than words.

som da Carly Simon, Just Like You Do. Antes, Léo Jaime, Gatinha Manhosa. Cássio, muito obrigada pela participação. Um beijo pra você. Ele manda um beijo para Beatriz, a sua esposa, há 12 anos. Muitas alegrias pra vocês. A Débora também participa no 3499-136-2203. Ela gostaria de ouvir Rádio Táxi. E hoje eu vou tocar Eva. Já, já. Agora tem José Augusto. Sábado.

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0: 10h57.
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2: Aqui você pode participar a hora que você quiser. O nosso WhatsApp é o 3499-136-2203. Lá no meu Insta, no Sou Ana Paula Barros, você também pode deixar o seu alô. Você é muito bem-vindo. Bon Jovi, I'll Be Over You. Aproveite a sua noite.

Passando por aqui, Patti LaBelle com Michael McDonald, All My Own. Teve também o Djavan Oceano e quem pediu essa música pra gente foi o José Marcondes. Um beijão pra você, tá, José? E obrigada pela companhia. Beijo também para o Marcelo. Ana, sou motoqueiro, adoro a sua programação. Faço entregas para ganhar um extra. Bom trabalho pra você, Marcelo. Um beijo também para a Ariane, final do telefone 4091. Pera aí que tem mais um. Obrigada pelo carinho, Ariane. E a Fátima manda um abração para todo mundo do supermercado Pague Menos. Obrigada pelo carinho, Fátima.

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7: Onze e 27.
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9: Às vezes ficamos em dúvida se devemos ser amigo de fulano ou beltrano. Mas quero um conselho. Foque naquelas pessoas que te inspiram, pessoas que você admira, que você tem vontade de se parecer. Não naquelas que te irritam, que tiram a sua paciência, que não tem nada para compartilhar com você. Não perca seu tempo. Ele é valioso. Look What You've Done, para começar mais uma sequência no ritmo do amor. 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

Na programação, Flávio Venturini, espanhola. Antes, Roxette, Listen to Your Heart. Ouça o seu coração. Mas cuidado, hein? Ele é enganoso. O Betinho tá curtindo a gente. Um beijo, Betinho. Final do telefone 2234. A Luciana também tá comigo. Ela manda um beijo para o Roberval, seu noivo. Eles vão se casar em dezembro. Felicidades pra vocês, Lu. E o Baiano, o Velton e o Rones estão na fazenda do Joãozinho curtindo no Ritmo do Amor. Eles participaram aqui no meu Insta, no Sou Ana Paula Barros.

0: E essa noite eu encerro no Ritmo do Amor com um sucesso nacional. A vida tem dessas coisas, Hit. Muito obrigada porque você curtiu a programação. Você participou no 3499-136-2203. Obrigada pela sua companhia. Aqui você pode deixar o seu alô no 3499-136-2203. Eu gosto demais de apresentar no Ritmo do Amor. Beijo da Ruiva. Fica bem.
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0: 2h25.
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0: Obrigado.
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0: 3 e 5. 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

0: 3:24.
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0: 3:52.
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0: demais todos vocês, verdade. Se não fosse vocês, a gente não tava aqui hoje. 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
1: Obrigado, Cuiabá!

0: 4 e 2.
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2: Meus amigos da Nova Era, muito bom dia para vocês, tudinho. É, só que beleza, né? Olha nós aqui, Rodrigão e Ximbica, chegando para alegrar a sua madrugada. Vamos começar mais uma edição do programa Sertanejo Bom Demais, o seu programa de modão, essa festa boa que vocês gostam por aqui, né? Muita moda boa, muita diversão e a sua participação aqui com a gente pelo nosso zap 3357-1549. Você já pode mandar aí a sua mensagem de áudio, seu texto, peça o seu modão, mande o seu alôzinho e fique à vontade para participar da nossa festa. Vai ser bom demais a conta, né? Aqui comigo, meu amigo Ximbica. Aê, Ximbica, bom dia para você, rapaz. Você também acordou feliz e contente, né? Sim, afinal de contas, ela chegou a sexta-feira, dia 22 de maio de 2026. Hoje é o dia do apicultor, é o dia de Santa Rita, é o dia internacional da biodiversidade biológica e o dia do abraço. E Ximbica, para começar o programa de hoje, rapaz, vocês pagam aí o modão aí pra gente com o Rick e o Renner, Paixão de Peão.

galera, melhor do norte de Goiás e o programa Sertanejo Bom Demais. Aqui se acorda ouvindo muito modão, modão dos bons. 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E Ximbica, vamos trazer mais moda aí, né, Caboquim? Escolhe aquela moda boa no capricho e carca aí pra gente.

aqui na Nova Era, o programa Sertanejo Bom Demais. Comigo, Rodrigo Rocha, meu amigo Chimbica e muito modão aqui pra você. E a gente agradece muito a sua audiência aqui no nosso programa, viu? Ótimo dia pra todo mundo, né? E um grande abraço aqui lá pro Cícero Moura, nosso amigo Jonas Lopes. Alô, meu amigo Jonas Lopes, bom dia pra você. Dona Sebastiana e seu esposo Adailton, sempre acompanhando aqui o nosso programa também. Nosso amigo Nego Gato, ó, Chimbica. Ei, meu amigo Nego Gato, você tá bonzinho por aí, né, rapaz? Chimbica, vamos trazer moda aí, pessoal, rapaz. Escolhe aquele modão jeitoso no capricho e manda aí pra gente.

Gente, é o programa Sertanejo Bom Demais, aqui na Nova Era, muito modão, muita alegria, e você participa aí com a gente pelo nosso zap 3357-1549. E hoje é sexta-feira, sextou, bom demais da conta, dia 22 de maio de 2026. Hoje é o dia do apicultor, é o dia de Santa Rita, é o dia internacional da biodiversidade biológica e o dia do abraço, ó, sabe que beleza, né? E Ximbica, vamos trazer moda aí, caboquinho, escolhe aquela moda boa e manda aí pra gente.

melhor do norte de Goiás e o programa Sertanejo Bom Demais. Aqui se acorda ouvindo muito modão, modão dos bons. Até às 8 horas da manhã, muito modão e muita alegria pra você aqui na Nova Era. E Ximbica, vamos trazer mais moda aí, né, Caboquinho? Escolhe aquela moda boa, no capricho e carca aí pra gente.

Nova Era, o programa sertanejo bom demais, só moda boa pra você começar muito bem o seu dia. Um grande abraço lá pro Maradona, Chimbica, tá lá em Santo Antônio do Descoberto, ouvindo a gente aí, o Raimundo Ribeiro, lá em Águas Lindas, nosso amigo Renê Almeida, o Luiz Lopes Cavalcante e também o Silvio Pereira. Abraço pra todo mundo. Tem mais mensagem. Bom dia, Rodrigo Rocha. Bom dia, Chimbica. Bom dia, família da Nova Era. Sou eu, Gaúcho. Gostaria de ouvir a música Casamento é uma Gaiola, com Sérgio Reis. Ofereço pro Antônio, a Cleusa Couto, a Bete Balanço, o Samuca, o Zé Maria, o Zé Gabriel, também o Silvio Pereira e pra todos os ouvintes da Nova Era. Aquele abraço. Epa, aquele abraço pra você também, meu querido amigo Gaúcho. Ó, satisfação receber a sua mensagem, viu? Ótimo dia, saúde e bênçãos, meu amigo Gaúcho. Ô, Chimica, vamos trazer a moda aí, né, rapaz? Casamento é uma Gaiola.

Na nova era, o programa Sertanejo Bom Demais. Você acorda feliz e contente ouvindo muito modão, né? Grande abraço lá pro João Boi, meu amigo João Boi. Bom dia pra você, tá lá no Rancho Santa Rita de Cássia, né? A sua esposa Norma ouvindo a gente aí também. O Edinaldo, meu amigo Edinaldo, bom dia, rapaz. O Bino de Aciara, ligadinho aqui com a gente também. E o Adão Alves, abraço aí pra todo mundo. Chimbica, escolhe aquele modão no capricho, aprumado, né? E manda aí pra gente.

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8: A sucessão familiar tem se tornado um dos assuntos mais discutidos no campo. Muitas propriedades rurais estão passando por um processo de transição entre gerações e o desafio é garantir que os jovens continuem no agro com preparo e também visão de gestão. Cada vez mais famílias buscam qualificação, planejamento e organização para evitar conflitos e manter o negócio fortalecido. O agro moderno exige não apenas produção, mas também administração e estratégia.
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2: Nova Era, melhor do norte de Goiás. E o programa Sertanejo Bom Demais, trazendo muita moda boa aqui pra você começar muito bem o seu dia. Bom, e às 8 horas da manhã tem pra você o Bom Dia Alegria. Muita música boa e muita alegria pra você aqui nas suas manhãs da Nova Era. Bom dia com alegria, às 8 horas da manhã, aqui na Nova Era. E Ximbica, vamos trazer mais moda, né? Escolhe aquela moda boa e traz aí pra gente.

Nova Era, melhor do norte de Goiás e o programa sertanejo bom demais. Só moda boa pra você começar muito bem o seu dia. E a gente manda um abraço aqui lá pro Joaci Alves, o bonitão, acho que é. O Ezimar, a Viviane lá em Mimoso, o Ivan ouvindo a gente aí também e o Cardoso lá do condomínio São Francisco. E vamos nós aqui, tem mensagem. Olá, bom dia, meus amigos Rodrigo Chimbica. Sou o Gego, sou de Santa Luzia, na Paraíba. Manda um alô aqui pra nós e manda um modão aí também, viu? Estou aqui na escuta todos os dias. Abraços. Opa, beleza, puro abraço pra você também, meu amigão Gego, lá de Santa Luzia, na Paraíba. Que beleza, e a gente ficou feliz e agradecido com a participação. Ótimo dia pra você e participe sempre. Chimbica, anda aquele modão especial aí pro nosso amigo Gego e também pra todos os nossos ouvintes.

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Ligar aqui na Nova Era, ouvir o Rodrigão, Chimbica e muito modão pra você. Programa Sertanejo Bom Demais. Mandando um grande abraço aqui pra nossa amiga Bete Balanço. Alô, minha amiga Bete Balanço, bom dia pra você. O Carlos Augusto, sempre ouvindo a gente aqui também, né? A Denise. Oi, Denise, bom dia. Obrigado pela audiência. E também a Jana. A Jana tá dormindo, né, amiga? Balde de água aí na Jana, rapaz. E agora você carca o modão aí pra gente.

Muito bem, vamos nós aqui, né? Seguindo em frente com o programa Sertanejo Bom Demais, aqui na Nova Era, só modão pra você pular da cama feliz e contente, mais feliz ainda porque ela chegou, a sexta-feira, dia 22 de maio de 2026, hoje é o dia do apicultor, é o dia de Santa Rita, é o dia internacional da biodiversidade biológica e o dia do abraço. E Chimica, é com você, Caboquinho, escolhe aquele modão jeitoso e manda aí pra gente.

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2: Nova Era, rádio que faz diferente. E o programa sertanejo bom demais. Acordando você com muito modão. Até às 8 horas da manhã, muito modão e muita alegria pra você aqui na Nova Era. Meu amigo Chimbica, escolhe mais um modão e carca aí pra gente.

0: beleza, é o programa Sertanejo Bom Demais, só moda boa aqui pra você, mandando um grande abraço lá pro Oséias, meu amigo Oséias, bom dia, o André Luiz ouvindo a gente aí também, a Gisiane, a Tatiane, todo mundo ligado aqui com a gente, né? E a gente agradece muito. E ó, tem mensagem aqui, bom dia meus amigos Rodrigo Chimica, quero ouvir aí o Ponto G e ofereço pra Maria Helena Soares e também pra todos que estão ouvindo, aqui é a Vânia, adoro vocês, ô beleza, por e a gente adora você também, minha querida amiga Vânia. Chimbica, manda um cheiro aí pra Vânia, rapaz. Essa querida, né? E agora você carca o modão aí pra gente, né? O Ponto G.
1: Chama na bota, Chimbica. Uhul!

galera, que beleza, é o programa Sertanejo Bom Demais, só modão aqui pra você. E a gente manda um abraço lá pro Vantuir, o carreteiro das madrugadas, meu amigo Vantuir, bom dia, rapaz. O Thiago Silva ouvindo a gente aí também, né? O Chicão Caminhoneiro, o Lio Caminhoneiro, os nossos amigos caminhoneiros, abraço pra todo mundo. E Ximbica, escolhe aquela moda boa no Capri.

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5: 7:06.

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2: Meus amigos da Nova Era, é o programa Sertanejo Bom Demais. Comigo, Rodrigo Rocha, com meu amigo Chimbica e, claro, muita moda boa aqui pra você, né? E hoje é sexta-feira, sextou, dia 22 de maio de 2026. Hoje é o dia do apicultor, é o dia de Santa Rita, é o dia internacional da biodiversidade biológica e o dia do abraço. E, Chimbica, anda aquele modão no capricho aí pra gente.

programa Sertanejo Bom Demais. Muita moda boa aqui pra você começar muito bem o seu dia. 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E Ximbica, vamos trazer mais moda aí, pessoal, né? Escolhe o modão jeitoso no capricho e traz aí pra gente.

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2: Gente, que beleza. É o programa Sertanejo Bom Demais. Aqui se acorda feliz da vida, ouvindo muita moda boa, né? Até às 8 horas da manhã, muito modão e muita alegria pra você aqui na Nova Era. E Ximbica, meu amigo, vamos trazer mais moda, né? Diça mais um modão aí pra gente.

programa sertanejo bom demais, aqui na Nova Era, muito modão, muita alegria, e você participa aí com a gente pelo nosso zap 3357-1549. E hoje é sexta-feira, sextou, bom demais da conta, dia 22 de maio de 2026. Hoje é o dia do apicultor, é o dia de Santa Rita, é o dia internacional da biodiversidade biológica e o dia do abraço, ó, sabe que beleza, né? E Ximbica, vamos trazer moda aí, caboquinho, escolhe aquela moda boa e manda aí pra gente.

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2: E vamos nós aqui, meu amigo Ximbica. É o programa Sertanejo Bom Demais. Aqui na Nova Era, se acorda feliz e contente ouvindo muita moda boa. Ximbica, vamos jogar balde de água no pessoal, né? Balde de água aí, rapaz, lá no Manuel, do Núcleo Rural Tabatinga, a Solange, o José Raimundo, o Eduardo e também o Timburé. Tá lá em Palmital de Minas, ó, Ximbica. Ei, beleza. Vamos nós aqui, ó, tem mensagem. Bom dia, meus grandes irmãos, Rodrigo Rocha e Ximbica. Manda um alô aqui pra nós, pra minha esposa Angélica, é também os meus filhos, a Raíssa, o Leandro, os gêmeos, Gustavo e o Gabriel e também o Mateuzinho, que é o João Batista, viu? Ouço vocês todos os dias e toca o modão aí pra gente. Muito obrigado, meus grandes irmãos. E beleza pura, meu querido amigo João Batista, tá sempre aqui com a gente e a gente só tem a agradecer, né? Grande abraço, excelente dia. Ximbica, anda aquele modão no capricho pro nosso amigo João Batista, pra toda a família e também pra todos os nossos ouvintes.

Bom demais, aqui na Nova Era, se acorda feliz e contente ouvindo muita moda boa. Chimbica, vamos jogar balde de água no pessoal, né, vai? Tá certo. Um balde de água lá no Maradona, o Zé Maria, também o Francisco Pereira Brito, o Benedito, a Devani, o Fabão, o Eliomar e também o Domingo. Acordar o pessoal, né, Chimbica? E agora você manda aquele modão jeitoso aí pra gente.

Nova Era, melhor do norte de Goiás e o programa Sertanejo Bom Demais, trazendo muita moda boa aqui pra você começar muito bem o seu dia. Até às 8 horas da manhã, muito modão e muita alegria pra você aqui na Nova Era. E Ximbica, vamos trazer mais moda, né? Escolhe aquela moda boa e traz aí pra gente.

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8: Nova Era 8:03.
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1: 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Oiê, bom dia, bom dia, bom dia, bom dia, bom dia, minha gente. Sextou por aqui, que coisa boa, hein? Hoje é sexta-feira. E aí a gente começa o dia, essa manhã, com uma vibe, uma energia positiva. Um ótimo dia pra você que está no trabalho, pra você que está a caminho do trabalho. Meus amigos lindos da Zona Rural, um ótimo dia pra você hoje, sexta-feira, 22 de maio de 2026. Que bom ter você aqui, muito prazer. Eu sou a Lê Rodrigues, te faço companhia até às 11. Com muita música, boas participações e, claro, muita alegria nessa manhã de sexta-feira. Sextou, minha gente. Que bom que você tá aqui pra me fazer companhia. 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E pra conectar comigo é no 62-3357-1549. Peça sua música, manda o seu alô, compartilhe sua mensagem de bom dia por aqui. É um prazer muito grande te atender. Vamos começar com Zé Neto e Cristiano, Cadeira Cativa, 8 horas e 6 minutos. E o Bom Dia Alegria tá só começando. Um ótimo dia pra você.

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6: Nova Era 8:21. A sua manhã com muito mais alegria por aqui. A gente começa naquela vibe boa. Que bom ter você.
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6: Oi, gente. Bom dia, bom dia, bom dia, bom dia. Muito bom dia pra você que está chegando agora, sintonizando agora. Na melhor do Ibope, Nova Era FM 99.5. Que coisa boa ter você aqui. 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Já tô vendo que tem muita gente aqui participando, muita gente por aqui chegando pra me fazer companhia, que coisa boa, é muito bom ter você aqui, tá? Muito prazer novamente, eu sou a Lê Rodrigues, te faço companhia até às 11. Por aqui a gente faz a festa, tá? Você manda sua mensagem de bom dia, manda o seu alô, que coisa boa, né? Deixa eu ver quem tá por aqui, quem já chegou aqui. Meu amigo Edilson Max já tá aqui. Bom dia, com muita alegria. Deixa eu ver o que ele mandou aqui no áudio pra gente.
8: Olha, Rodrigues.
6: Oi.
8: Edilson Marques de Afogados.
6: Olha só.
8: O som da Nova FM. Olha, se der tempo, manda pra mim aí o som.
6: Dá
8: com
6: tempo.
8: Maraísa. Pode ser qualquer uma. É, pra mandar pra toda a turma aqui de Afogados, pra todos os ouvintes que tá ligado no

0: Abraço, tchau.
1: Um abração, Edilson Max, lá de Afogado de Ingazeira, Pernambuco, sempre, todos os dias, aqui conectado com a gente. Que bom ter você aqui, que presente, Mara, e já eu toco a tua música sim. E se não der tempo, a gente arruma. Por aqui não tem burocracia, meu amigo. Feliz sexta-feira pra você. Gente, é sexta-feira. Sexta-feira, a gente tem que ficar naquela animação. Deixa eu ver quem tá por aqui. O DJ Madruga.
2: Olá, muito bom dia.
1: Bom dia.
2: Olha, DJ Madruga.
1: Olha só.
2: DJ Potência, MS, aqui da cidade de Campo Grande, Mato Grosso do Sul.
1: Campo Grande,
2: ligadinho
1: Mato Grosso do Sul.
2: Na Rádio Nova Era 99.5.
1: Olha
2: FM.
1: Só, que legal.
2: Ligadinho no programa Bom Dia Alegria com Lene Rodrigues.
1: Que honra, gente.
2: Um ótimo dia pra você, uma excelente
1: sexta-feira. Pra você também.
2: A todos os ouvintes aí da programação. E eu tô ligadinho na programação. Bom dia, bom dia.
1: Bom dia, DJ Madruga. Que bom, cara. Que bom ter você aqui. Que coisa boa, né? Fico muito feliz com a sua presença aqui. Seja sempre muito bem-vindo, DJ Madruga. Afinal de contas, aqui é a minha, a sua. É a nossa casa onde a gente se conecta, né? Fica à vontade aqui, tá bom? Fica à vontade. A gente começa já a nossa manhã de sexta-feira. Que coisa boa. O dia tá ali lindo, tá fresquinho, tá maravilhoso. Que temperatura boa. A gente curtindo junto uma programação mara, com muita música boa e alegria. E eu já começo aqui, já chamando a primeira parte do astral de hoje, 22 de maio de 2026. Atenção para quem é do signo de Áries, Wagner Camargo, Vanilda, Djalma Marques, Touro, Luciano, Reginaldo, Flávia Amadeu. Signo de Gêmeos, Júnior, Gilberto e eu. Tem uma outra pessoa também, depois eu vou escrever. O signo de Câncer, Sidislene e Noel Lopes. Essa é apenas o começo do astral de hoje, 8 horas e 26 minutos. Depois do astral tem mais música pra você, vem Hugo Henrique, Menina de Ouro. Gente, feliz sexta-feira pra vocês, tá bom? Que Deus possa abençoar essa manhã, dê uma manhã maravilhosa, com muita alegria, muita paz. Claro, muitas bênçãos de Deus sobre a nossa vida, né? Um ótimo dia pra você, vamos de música depois do astral.
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4: É isso aí, Cido. Bora começar com quem é de Áries. Olha, Áries, o período é perfeito para realizar os seus sonhos, hein? A sorte vai soprar pro seu lado e até aquela graninha extra pode chegar. O seu carisma e simpatia ficam a milhão e você vai se destacar em qualquer lugar. O número é o 52 e a cor é o cereja.
3: Chegou sua vez, Touro. O dia começa suave, com vibes que deixam o seu jeito mais sensível, intuitivo e carinhoso. Sobretudo, os parentes. Você saberá instintivamente o que fazer e não economizará atenção aos seus queridos. Número 52 e a cor é amarelo.
4: Agora é com você, Gêmeos. Atenção, hoje o cenário tá redondinho pra você ir atrás dos seus interesses e as coisas vão caminhar da maneira que planeja no período da manhã. É hora de tirar proveito da sua inteligência, criatividade e da sua famosa comunicação pra alcançar aquilo que deseja. O número é o 39 e a cor é amarelo.
3: E agora é você, Câncer. Você deve batalhar com garra pelo que quer e tem mais que ir à luta mesmo, viu? Isso porque quanto mais se empenhar, maiores serão as chances de ver a cor do dinheiro. As responsabilidades e os deveres não serão poucos, mas procure se equilibrar. Número 24, cor marrom.
4: E daqui a pouco a gente volta com mais previsões pro seu horóscopo aqui no Bom Astral. Pra quem é leão, virgem, libra e escorpião.
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4: Nova Era 8h46. A sua manhã com muito mais alegria por aqui. Vem comigo até as 11, bebê.
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4: Ai, ai, sextou por aqui. Eu já tô naquela vibe boa, energia positiva, alto astral lá em cima. E você chegando aqui pra participar comigo, completando essa alegria de sexta-feira. Que coisa boa, que bom ter você aqui. Gente, a promoção Drogaria Badia te deixa mais saudável todos os dias. 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E a enquete de hoje é: qual é a sua cor favorita? Todo mundo tem uma cor, né? Aí eu gosto mais de preto, branco, vermelho, verde, amarelo. E todos nós temos uma cor que a gente gosta mais. A gente compra até roupa, usa mais cores daquele, né, que a gente gosta. E qual que é a sua cor favorita? Me fala aí que daqui a pouco eu volto falando aí das pessoas que participaram, falando as cores que gosta, tá? E bom, por aqui a gente tá naquela energia, gente. Vamos lá ver quem tá participando com a gente aqui. Quem mandou áudio? Bora ver quem tá participando. Tem muita gente aqui, tá? Ó, e a gente começa já com o Jânio, deixa o que ele mandou aqui.
5: Bom dia, bom dia, bom dia, bom dia,
4: bom dia. Bom dia, meu nobre.
5: Rodrigues, satisfação em revê-la.
4: Opa, que coisa boa.
5: Melhor aí, entendeu? Satisfação em revê-la, meu querido. É o seguinte, eu tava meio ocupado esse dia, entendeu?
4: Ah.
5: Estava trabalhando num carro que não pegava a rádio.
4: Ai, ai, ai. É ruim, mesmo, né?
5: Eu não aperrei. Ficar sem ouvir o Bom Dia Alegria.
4: Imagino.
5: Ó, mês de maio já tá acabando, entendeu? E que vem, que mês que vem? Mês que vem é de São João, então vambora.
4: Opa! Nossa, é o mês que eu gosto também, gente.
5: Semana que vem já começa as festas juninas, então vambora. A perreada e o forró maneiro vai começar São João e...
4: Olha!
5: Eu quero a música do Safadão aí, entendeu? Seis cordas. Tchau, obrigado! Sexta-feira, bebê!
4: Ô, oh, coisa boa, com essa animação aí, Jânio, eu já tô animada aqui. Aí você passa aí uma energia positiva dessa daí, uma alegria. Aí não tem como ficar ficar triste não, aí a sua música já tá aqui na ponta da agulha, inclusive, eu dei uma escutada nela antes de colocar no aqui, não dá não, vou ter que dançar aqui no estúdio, porque a música é animada demais, viu? Muito obrigada, viu, meu amigo Júlio, satisfação em ter você aqui, viu, muito bom a sua energia, a sua alegria, contagiou por aqui e se tornou ainda melhor, que Deus possa te abençoar, feliz sexta-feira, meu amigo. Deixa eu ver quem tá por aqui também, o meu amigo Reni, deixa eu ver o que ele mandou aqui pra gente.
6: Olá, bom dia,
4: tudo Oi, bem? Meu lindo.
6: Eu gostaria de ouvir a música de Cristiano Araújo e Marília Mendonça.
4: Olha
6: e
4: só.
6: Eu conheço a todos que gostem dessa música aí, viu?
4: Que bom, que bom. Ele não falou o nome da música, mas eu acredito que... Vou tocar uma aqui, tá, Reni? Um ótimo dia pra você, feliz sexta-feira. E é muito bom ter você aqui, meu querido. Deixa eu ver quem tá por aqui também, o Ednilton. 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Tá valendo, que coisa boa, você tá participando, eu tô aqui torcendo. 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Não vai dar tempo de eu falar nesse bloco, senão vai ficar muito grande. Mas daqui a pouco eu volto falando o restante das ofertas. Tem muita coisa, tá, gente? 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E vamos agora à segunda parte do astral de hoje. Atenção aí. Atenção para quem é do signo de Leão, José Lourenço, G. Bonfim, Raimundinha, Gretsana, signo de Virgem, Lidiane, Diego, Lázaro Gomes, Maria Bispo, Jânio Ferreira, presta atenção, meu amigo. Libra, Lala, Rogério, Escorpião, Ana Cláudia, Cleube Guimarães e Ana Paula. Vamos aí para a segunda parte do astral de hoje, que coisa boa. Vamos ver o que o astral reserva para você. E logo mais, Wesley Safadão aí, com um forró daquele aí de balançar o esqueleto.
2: 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E o Bom Astral continua por aqui, né, Kelzinha?
7: É isso aí, Cido, bora que chegou sua vez, hein, Leão?
2: Ah, coisas boas estão por vir.
7: Olha, Leão, os astros prometem um período de alta produtividade na vida profissional.
2: Olha só!
7: E também anuncia novidades que podem deixar você na maior empolgação. Os contatos vão fluir, que é uma beleza, e as surpresas deliciosas podem rolar ao longo do dia. Pois é, o número é 49 e a cor amarelo.
2: Vou andar só de amarelo o mês inteiro agora. Você que é de virgem, vai contar com muita determinação para batalhar por melhorias e o seu desempenho deve fazer ou trazer bons frutos. Hoje, você tem mais é que reforçar os cuidados com o seu organismo, procure se poupar e evite situações de desgaste. Número 40, cor preto.
7: Olha só, Libra, hoje você saberá puxar assunto com quem estiver por perto e dará aquele show de carisma e simpatia nos contatos e conversas. Hoje o espírito de colaboração vai aumentar e aliados importantes podem ser conquistados no serviço. Seu número é o 38 e a cor é o rosa.
2: E a gente vai para Escorpião. Ambição, criatividade, vontade de vencer serão seus trunfos. E você tem tudo para lacrar e lucrar. Os astros estão macumunados e prometem um período de alta produtividade. Suas competências serão valorizadas. O número é 54 e a cor magenta.
7: E daqui a pouco a gente volta com as últimas previsões para o seu horóscopo aqui no Bom Astral. Para quem é Sagitário, Capricórnio, Aquário e Peixes.
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4: 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Vem comigo por aqui que é muita alegria hoje nessa sexta-feira linda.
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4: Aô, forró bom, hein, Jane? Que coisa boa. Esse forró foi top demais, o que que é isso? Que legal, hein? Ai, ai, ai, não dá pra ficar parado não, viu? 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E é isso aí, por aqui com muito mais participação. Deixa eu ver quem tá por aqui, a minha amiga Divina Nunes. Bom dia, minha princesa, como você tá? Tudo bem? Tudo jóia? Ah, sextou por aqui, bebê, vamos que vamos, né? A gente já começa com aquela animação total. Você viu que já tocou um forrozão, pé de serra, que coisa boa. É, bom dia, Lênio, eu gostaria de ouvir Mil Corações com Jean Giovanni. Divina Nunes no setor sul 2, já tá na ponta da agulha aqui, minha linda. Já, já, na hora que eu sair aqui já toca pra você. Deixa eu ver quem tá aqui, quem tá aqui. O Gilberto, Gilberto, bom dia, como é que você tá, meu amigo? Tudo bem, tudo tranquilo? Já mandou a foto da bebê aqui. Bom dia, minha bebê tá fazendo 4 meses. E manda um alô pra Fernanda. Fernanda, um alôzão do seu maridão Gilberto, que já tá aqui. Mandou a foto da bebê, que linda, gente. Parabéns, viu? Meus parabéns pra essa bebê linda, dos olhos azul, é, Fernanda? Que coisa linda, gente. Muito fofa essa neném de vocês. Parabéns, tá? Que Deus possa abençoar a família de vocês. Que coisa boa, é muito linda. Fernanda, Fernanda, bom dia. A Fernanda já tá por aqui também, Gilberto. A Fernanda também, cedinho aqui, já mandou um oi aqui, ó. Tá participando já da promoção. Um abração pra vocês. Feliz sexta-feira. Tem muita gente aqui. Deixa eu ver se...
6: Bom dia.
4: Bom amiga. Dia.
6: Que tenhamos uma sexta-feira abençoada.
4: Amém. Que coisa boa, minha linda. Bom dia pra você. Feliz sexta-feira. E a Luciene... Que coisa linda, que bom ter você aqui, que honra. Um ótimo dia pra você, tá bom? Deus possa abençoar você e toda a sua família. 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Deixa eu ver quem mandou aqui, não aparece. Aqui só tá no nome de Preta. Preta, bom dia, Preta, como é que você tá? Tranquila? Gente, calma aí que eu vou atender todo mundo aqui. Ai, às vezes eu me enrolo um pouco. Normal, tá, gente? Quem sabe faz ao vivo. E a gente erra ao vivo também e tá tudo certo, né? É isso que nos torna humano, que coisa boa, né? A última parte do astral de hoje, eu não sei se vocês prestaram atenção. Eu não prestei atenção no meu não, gente. Eu saí aqui e acabou que eu nem vi. Ó, a última parte do astral de hoje. Atenção pra quem é Sagitário. Bruno Garcia, Daniele, Capricórnio, Natália Aguiar, Leandro. Aquário, Paula Nayara, Mary Lisboa e Peixes, Cida Borges e Júlio César. E atenção você aí também que quer que eu chame você todas as manhãs aqui. Deixa aí o seu signo, né? Que eu vou colocar aqui todos os dias e vou te chamar. Mesmo que você não esteja escutando, eu vou te chamar todas as manhãs aqui, tá? É... Deixa eu ver aqui. A minha amiga Leidiane. Leidiane, bom dia, princesa. Como é que você tá? Sextou, bom dia, Helene. Ela diz que a cor, ela gosta de vestir preto, mas amo azul e tem duas cores preferidas. Passa, por favor, a música de Bison e Camaceto, Mundão Moderno. Nunca vi, viu? Vou procurar aqui, viu, ô Leidiane. Ai, você esqueceu um nome difícil aí, viu, gente? Eliane, bom dia, minha linda, bom dia. Deus abençoe sempre os dias de vocês e proteja sempre a sua vida e da sua família. Quero participar do Pix. Drogaria Badia te deixa mais saudável todos os dias. Meu nome é Eliane Duarte, sexta-feira para todos. E a cor que ela gosta, preferida, é vermelho, gente. Vou dar só mais uma alôzinha aqui antes de sair. Não pode falar muito não, gente, tá? Bom dia, minha querida. Um fim de semana maravilhoso para todos nós. Uma sexta-feira abençoada. E isso aí, troca pra nós aí, Vitor e Léo, Borboleta, que coisa boa, hein, Meire Lisboa? Que coisa boa ter você aqui. Muito bom, minha linda, muito bom ter a sua companhia. Gente, 9 horas e 19 minutos e eu tô aqui numa alegria.

0: na vida ir atrás do que quer. Projetos que adiou por falta de oportunidade ganham impulso e os caminhos se abrem para começar algo que sempre desejou. O número é o 59, a cor violeta.
1: Atenção, Capricórnio. Sua percepção, esperteza e sagacidade se fortalecem e será mais fácil tomar decisões ao tratar de assuntos profissionais ou financeiros. Pode resolver pendências e colocar ponto final em questões que vem se arrastando, sabe? É, número 19, cor dourado.
0: Agora com você, Aquário. Você vai esbanjar traquejo para lidar com os outros. Seus talentos e o seu dom para conciliar interesses vão brilhar e, além de se destacar mais em grupos e equipes, a chance de negociar aquele aumento salarial. O número é o 32 e a cor azul.
1: Chegou sua vez, hein, peixes? Você pode começar o dia pensando nos boletos.
0: Ah, é verdade.
1: Isso é verdade, né? Mas também nas responsabilidades.
0: É verdade também. É,
1: mas não esquente, porque as estrelas vão jogar no seu time e garantem que não vai faltar disposição nem habilidade para dar conta do recado e melhorar os ganhos. É tudo que você gosta, né?
0: Eu gosto.
1: Número 11, cor cinza.
0: Então tá, essas foram as previsões de hoje pra você.
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É isso aí, um ótimo dia pra você. Que bom, que coisa boa. Nossa sexta-feira tá bombando, muita alegria, muita música boa. Nesta manhã linda, bom dia, sexta-feira, que coisa linda. E eu entrei aqui rapidinho só pra lembrar vocês aí da promoção da Drogaria Badia, te deixa mais saudável todos os dias, tá, gente? 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Eliane Duarte, minha linda, bom dia. E ela quer ouvir uma música aqui com Panda, Eu Te Seguro. 9 horas e 33 minutos por aqui. Vamos de mais música. Daqui a pouco eu volto com mais promoções pra você, tá? E mais participações. Feliz sexta-feira, minha gente.

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7: 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E pronto, você vai concorrer aí a uma churrasqueira elétrica, tá? Então vamos de mais participação por aqui. Deixa eu ver quem tá aqui com a gente. Gente, calma aí, vai dar pra atender todo mundo, tá? Bom dia, Lene. Passa pra mim a música de Marília Tavares, Palavras, por favor. E que Deus abençoe seu dia, hoje e sempre. Débora Estival, Fazenda Primavera. Débora, nome de artista, né? É assim mesmo que fala? Débora Estival? Nome de artista, que bom, viu? Muito bom dia, minha linda. Que bom ter você aqui. Feliz sexta-feira pra você, tá bom? O Luciano, bom dia, Lu. Tudo bem? Como é que você tá? Tudo jóia? Tranquilo? Tudo bem, Lê? Essa noite eu queria que o mundo acabasse. Aí na voz de Bruno e Marrone, olha só, o Luciano sempre pede músicas internacionais, gente. Sempre, todos os dias. Quando ele manda mensagem, já vou olhar, eu sei que é internacional. Mas hoje, ele resolveu pedir uma música, né? Na voz de Bruno e Marrone, essa música é bonita, viu? Gosto dela. Muito obrigada, viu, Lu? Bom dia pra você, que bom ter a tua companhia aqui. Deixa eu ver quem tá aqui. Ó, a Débora falou que é assim mesmo, tá? Débora Estival, é nome de artista, Débora. Que coisa boa. Lindo demais. Deixa eu ver quem tá por aqui. Não aparece aqui o nome. Deixa eu olhar, deixa eu curiar. É o Edson Rego. Bom dia, Edson. Tudo bem? Tudo jóia? Como é que você tá? 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Já tá participando. A frase tá certinha, tá? Bom dia, Edson Rego, da Água Branca. Tô na escuta do programa. Um ótimo dia pra toda a galera de Água Branca, minha gente. Que bom. Sejam sempre muitos bem-vindos por aqui, tá? Uma feliz sexta-feira. E a Kênia Aparecida. Kênia, bom dia, minha linda. Como é que você tá? Bom dia. Eu quero participar da promoção Drogaria Badia. 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Gostaria de pedir uma música com Henrique Juliano. Foi Conexão. Ofereço pra todos os ouvintes da Nova Era. Um ótimo final de semana pra você. Aqui é a sua ouvinte de todos os dias, Kênia Aparecida do setor, do bairro Boa Vista, abraços. Respondendo a sua enquete, a minha cor preferida é preta. Se eu pudesse, eu usaria só preta. Eu não posso nem falar a minha cor preferida agora, que eu sempre gosto de ouvir vocês. E gosto de falar bem no, quase no finalzinho, né? Gente, já eu volto aqui com mais participação. Vocês estão bombando o WhatsApp hoje. Sextou, bebês, que coisa boa, é muito bom ter vocês aqui. Eu já tomei um café quentinho agora há pouco pra me animar mais. Ai, vamos de música por aqui depois do Drops do Pet, tá, gente? As músicas vão tocar por ordem, tá? Aí vai Cristiano Araújo, Quem é a Culpa, pedido do meu amigo Reni, né, com a participação de Marília Mendonça. Aí vai a música aí, Mundão Moderno. E vai lá, vamos embora.
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10: O que o passeio representa pro cachorro? Esse é o Drops do Pet, fechando a semana com uma reflexão importante. Pra muita gente, passear com cachorro é apenas gastar energia. Mas pra ele, o passeio é muito mais do que isso. É o momento de explorar o mundo, descobrir cheiros, observar movimentos e estimular a mente. Cada cheiro novo funciona como uma informação diferente. Por isso, deixar o cão farejar durante o passeio não é perda de tempo, é necessidade. Um passeio de qualidade ajuda a reduzir o estresse, melhora o comportamento e fortalece o vínculo entre pet e dono.
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3: A sua manhã com muito mais alegria por aqui, muita música boa, gente. Vem comigo!
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3: Bom dia com alegria pra você, 10 horas e 7 minutos aqui na sua melhor Rádio Nova Era FM 99.5, a mais gostosa do Goiás. 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Sexta-feira eu já recebi muito sextou por aqui, que coisa boa, viu? 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Brincadeira, gente. 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E deixa eu ver quem tá por aqui, a minha amiga Cida Borges. Cida Borges, bom dia, minha linda. Como você tá? Tudo bem? Tudo jóia? Tranquila? E os pão de queijo, como é que anda por aí? Que bom ter você aqui. Deixa eu ver quem mandou áudio pra gente aqui. O Divino Ferreira de Campinorte. Deixa eu ver o que ele mandou aqui.
6: Bom dia, minha amiga.
3: Bom dia, meu amigo.
6: Eu divino da região de Campinorte.
3: Que coisa boa.
6: E sempre ligado aí na melhor que tá tendo Nova Era.
3: É verdade.
6: Manda um alô, um abraço aí pra minha esposa e na Ilara.
3: Nailara, um abração pra você, minha linda.
6: E mandou a música
3: Maria Cecília e Maria Clara.
6: Qualquer um aí. Pode ser uma daquela mais nova que ele tem aí.
3: Uhum.
6: E sextou, bebê.
3: Olha só. Sextou mesmo, viu? Que coisa boa. Sextou e a gente fica essa animação, né, Divino? Um abração bem apertado aí para suas filhas e sua esposa. Muito bom ter vocês aqui todas as manhãs. Que Deus possa aí derramar chuva de bênçãos sobre a vida de vocês, tá bom? Muito obrigado pela sintonia. Feliz sexta-feira, né? A Cidislene também tá por aqui. Cidislene, bom dia, minha linda. Como é que você tá? Tá tranquila? Olha só que coisa boa, ela já mandou uma mensagem aqui. Feliz sexta-feira. Que a luz de Deus ilumine o seu dia e guie seus passos. Um ótimo final de semana para você. Para você também, minha linda, muito obrigada por compartilhar essas mensagens lindas todas as manhãs. Sempre, sempre quando eu chego aqui, eu sempre trago uma mensagem de manhã, né? E aí eu tava pensando em trazer uma mensagem de reflexão pela manhã. Eu falei assim, não, mas tem a Cidislene. Ela sempre manda uma mensagem todas as manhãs, eu sempre leio aqui, é sempre muito importante. Então, assim, que bom, vocês me ajudam a fazer uma programação maravilhosa, alegre, né? Manda os pedidos musicais, compartilha mensagens de bom dia. Isso, gente, é isso que faz a diferença. A conexão que o rádio cria é muito bom e eu acho maravilhoso tudo isso. Porque a gente faz a festa todas as manhãs, com aquela alegria. Você tá aí do outro lado do rádio, ri do que eu falo. E eu aqui também ri do que você fala. Então, isso é que é boa conexão. O poder que só o rádio tem de criar conexão entre as pessoas. Não importa a distância, tá? Não importa onde você esteja, o que você esteja fazendo. O rádio cria essa conexão maravilhosa. E a gente se faz companhia aqui todos os dias. Que coisa boa, né? A enquete, Diego, tudo bem, Diego? Como é que você tá? Diego apareceu por aqui, um ótimo dia pra você, meu querido. Como é que você tá? Um beijo bem grandão pra Goianésia, cidade maravilhosa, tá? Diego, tem outras pessoas que ouvem daí, tá? Tem o Marcos que ouve daí, a menina com o nome dela, a Neuzélia também, tá? E o Diego falou que a cor preferida dele é a cor preta. Ele falou que ele tem boné, bermuda, camisa, tudo dele é preto. Então, se abrir o guarda-roupa dele, é tudo preto lá, tá tudo escuro. Ah, é praticamente respondeu a enquete, viu, Diego? Mas daqui a pouco, eu sempre deixo pra falar no final. Deixa eu ver quem tá chegando aqui rapidinho, mandando um alô pra gente. Acho que é a minha amiga Vanilda, deixa eu ver aqui.
4: Oi, Lênis, bom dia.
3: Bom dia, minha linda.
4: Vanilda, Lênis, tô passando isso só pra te desejar
3: Olha,
4: um bom final de semana.
3: Muito obrigada, minha linda.
4: Deus te abençoe muito, tá? E roda pra nós aí, Lênis. Escolta de Vagalume, tá bom?
3: Escolta de Vagalume?
4: Bom dia, tá? Que Deus abençoe muito. Tô aqui ligadinho em você.
3: Olha que coisa boa, rapaz.
4: Oi, Denise. Deixa eu te falar, hoje é dia do abraço, tá? Um abraço pra você, tá? E pra quem gostar, tá?
3: Dia do abraço. Tchau, tchau, viu? Que coisa boa, gente.
4: Oi, Denise. Sobre a cor aí, a minha cor preferida é o verde. Tchau, tchau, viu? E um bom dia.
3: A Vanilda falou que hoje é dia do abraço, gente. Eu não sabia, não. Então, um abração para todos vocês que estão sintonizados aí na melhor do Ibope, na melhor zona do Goiás, na Vera FM 99.5. E sinta-se abraçado, tá? Faz de conta que eu tô aí dando um abraço bem apertado em cada um de vocês. E claro, desejando uma feliz sexta-feira. Vanilda, muito obrigada pela companhia, por me lembrar. E um abração para você também, minha linda, tá? É muito bom ter você aqui todas as manhãs e que bom, tá bom? Você já tá participando da promoção, que coisa boa, é. E a cor que ela falou que ela gosta é verde. É, verde é uma cor muito bonita. Deixa eu ver o que, que o Divino mandou aqui.
6: Ô, minha amiga, minha cor preferida é preta também.
3: Olha!
6: Preta é top.
3: Ah, com
6: camisa
3: certeza.
6: Preta, bermuda também tem.
3: Eu não posso nem falar, Divino, a minha cor preferida agora. Ai, ai, gente, eu vou... Daqui a pouco eu volto, tá bom? É, vamos de mais música aqui, né, gente? 10 horas e 14 minutos por aqui. E tá mara, tá quase, gente. Passa rápido demais. Essa manhã passa tão rápido ao lado de vocês que eu nem vejo passar. E quando eu me espanto, já tá passando, é da hora. Eu fico numa correria, né? E daqui a pouco eu volto pra atender as mais pessoas que chegaram aqui. Gente, feliz sexta-feira pra vocês, tá bom? Que coisa boa!

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4: Nova Era FM 10:32. Opa, sua manhã por aqui com muito mais alegria e muita música boa. 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Ei, que coisa boa, que coisa boa, gente. Já estamos quase chegando no finalzinho do Bom Dia Alegria. E tem muita gente chegando aqui. Vamos ouvir meu amigo Elismar Batista. Deixa eu ver o que ele tá mandando aqui pra gente.
5: Oi, bom dia.
4: Oi, bom dia, meu amigo.
5: Eu esqueço o nome de você, locutora. Seu nome é assim meio complicadinho.
4: Ai, aí me chama de Lê, Lê.
5: Elismar Batista, do Jardim Campo Formoso.
4: Ah.
5: Eu Uruaçu, Goiás. Eu quero, se você roda pra mim aí... Joaquim Manuel,
4: opa,
5: do Arca Azul.
4: Vou tocar sim.
5: A minha curtição e para de vocês, se vocês interessam.
4: Ah, com certeza, com certeza.
5: Para todos que estiverem ouvindo lá na cidade de Hidrolina, São Luís, na cidade de Campinorte também.
4: Coisa boa.
5: Oferecendo para todos a região. Então, do Arca Azul com Joaquim Manuel.
4: Olha só. Elismar Batista, que coisa boa ter você aqui, meu amigo. Um abração, feliz sexta-feira. Eu ri você falar que meu nome é difícil. Ó, me chama de Lê. É muito difícil, né? Porque o meu nome original, vocês não iam conseguir chamar, não. É horrível, tá? Aí as pessoas que me conhecem me chamam de Lê, né? As pessoas, meus professores me chamavam de meu nome original, que eu não vou falar aqui. As pessoas próximas me chamam de Lene, né? As pessoas, as minhas redes sociais, outras pessoas, meus amigos me chamam de Lê, Lê Rodrigues. Porque se torna o nome mais fácil de chamar, né? Já que é bem difícil, né? Então, seu Elismar, pode me chamar de Lê, tá? Lê, você lembra de ler algum texto? Aí, não tem como esquecer. E pronto, quem tá por aqui é a minha amiga Simone Alencar. Bom dia, minha linda, como é que você tá? Minha cor favorita é preto. Ela já tá respondendo a enquete que a cor favorita dela é preto. Que bom ter você aqui. Uma feliz sexta-feira pra você, minha linda. Também quem tá aqui, chegou aqui, gente. É a Lala. Bom dia, minha amiga. Tudo bem? Como é que você tá, Lala? Tudo bem? Tudo jóia? Um abraço bem grandão aí a toda a galera da reciclagem do IP. Que bom aqui ter vocês aqui sempre comigo. Bom dia, princesa. Que sua manhã comece serena, fortalecida pela fé e guiada por um propósito claro. Toca uma música aí pra mim, vou deixar você escolher. A Lala, como sempre, ela me dá aí essa... Eu tenho que essa tarefa de escolher a música que ela gosta, né, gente? Uma tarefa bem difícil, né, Lala? Um beijão pra você, minha linda. Ana Paula, Ana Paula, bom dia, tudo bem? Como é que você tá? Tudo tranquilo? Deixa eu ver quem tá aqui, gente. Temos uma participação aqui. Não aparece aqui, deixa eu colocar o áudio aqui no ar.
3: Queria pedir uma música de Henrique Juliano. Uma PC para Viviane, em Goiânia.
4: Certo.
3: Mas eu sou de Picos, Piauí.
4: Olha só. De... Minha linda, você não falou o seu nome. Ah, você falou aqui, sou Cristiele, de Picos, Piauí. Picos, né? Piauí. Que coisa boa, gente. Que legal, olha só. Piauí sintonizado com a gente. Seja sempre muito bem-vindo, minha linda. Seja muito bem-vinda aqui à sua casa, lugar onde a gente se conecta. E que coisa boa, que honra ter a sua companhia aqui, tá? Fiquei muito feliz, afinal, eu sempre fico muito feliz quando eu vejo também que não só pessoas daqui, né? Mas pessoas de outros lugares, de Pernambuco, com meu amigo Edilson Marques, lá do Maranhão, com meu amigo João Filho, né? O Samuel Constantino, do Rio de Janeiro, Débora de São Paulo, Érica de São Paulo. Gente, eu fico muito feliz mesmo, tá? Agradecida pela sintonia e, claro, pela companhia maravilhosa de vocês, tá bom? E a gente vai tocar aqui Henrique e Juliano, cuida bem dela, ela não especificou aqui, né? Mas vou tocar essa daqui, uma música muito bonita. E um bom dia pra você, viu, minha linda? Feliz sexta-feira. E antes de ir música, vamos aí ver a receita com a Aninha na cozinha hoje. Ela traz um bolo zebra tradicional. Bolo zebra tradicional, acho que é preto e branco, né, gente? Esse bolinho. Ó, e no outro bloco eu já volto aqui falando a minha cor preferida, tá bom? 10 horas e 37 minutos por aqui. Vamos de música depois do Aninha na Cozinha. Um ótimo dia pra você.
6: Aninha na Cozinha. Amiga, para um cafezinho da tarde, que tal preparar um bolo zebra tradicional e muito gostoso? Vamos precisar de uma xícara, mais um terço de xícara de chá de leite, 3 ovos, 5 colheres de sopa de margarina, 2 colheres de chá de açúcar, 3 xícaras de chá de farinha de trigo, 1 colher de sopa de fermento em pó, 4 colheres de sopa de chocolate em pó, 1 colher de café de essência de baunilha, margarina e farinha de trigo para untar e enfarinhar o tabuleiro e açúcar de confeiteiro para polvilhar. Bata no seu liquidificador o leite, os ovos, a margarina e o açúcar até ficar homogêneo. Depois, transfira para uma tigela e misture a farinha e o fermento com uma colher, porque você já sabe que não pode bater o fermento no liquidificador. Em metade da massa, misture o chocolate e na outra, misture a essência. Coloque 1 colher de cada massa em uma forma de 24 centímetros de diâmetro, untada e enfarinhada, intercalando as cores. Leve ao forno médio pré-aquecido por 30 minutos ou até assar e dourar. Depois, deixe esfriar, desenforme, polvilhe com açúcar de confeiteiro e sirva. Enjoy!
7: Bom apetite!

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10: Nova Era, 10 horas e 46 minutos. Opa, que coisa boa, já no finalzinho da programação, hein?
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10: Ah, gente, vocês viram que passa bem rápido mesmo, ó. Já tá no fim do programa, tá? Ó, deixa eu falar só um negócio pra vocês. Se não der pra me tocar algumas músicas hoje, né? Tem uns demais programas aí, o Alô Cidade com meu amigo Marco Brito, A Vez do Ouvinte com minha amiga Dilma Brito, e eu volto na segunda, né? E quando vocês mandam mensagem pra mim com pedidos musicais depois das 10, fica muito difícil pra eu tocar as músicas pra vocês, porque às vezes a grade já tá completa. E quando eu chego aqui, já tem bastante mensagem de pedido musical e eu vou atendendo por ordem de chegada. Eu vou atendendo pelo primeiro até eu chegar no que mandou mais recente, tá, gente? Então, assim, caso eu não consegui tocar alguma música, me perdoem, tá? Me perdoem mesmo. Na segunda eu volto e toco pra você. Eu quero mandar só um alô rapidinho pra minha amiga Paula Nayara, que tá aqui. Bom dia, minha linda, como é que você tá? Bom dia, Helene Rodrigues, que a sua sexta-feira seja abençoada. E a sua também, princesa, tá bom? Muito obrigada pela sintonia. A Josi também tá por aqui, vai participar do Pix, já tá participando. Seja muito bem-vinda, feliz sexta-feira pra você. Meu amigo Djalma Marques, da Fazenda Barro Vermelho, município de Campinós, tá aqui. Meu amigo, não vai dar pra me tocar a sua música, tá bom? Me perdoa, mas mando um abração pra você e toda a sua família e feliz sexta-feira, tá bom? A minha amiga Elizabeth também chegou por aqui. Um bom dia pra você, minha princesa, tá? Não vai dar pra me ver os áudios. Não tem como eu tocar as músicas de vocês. Vocês vão me perdoando aí, tá, gente? Eu vou ver se dá pra me tocar mais uma canção que foi pedida por último. Seu tempo tá estourado, 10 horas e 48 minutos. Aí vem as propagandas, é tudo cronometrado. E se eu atraso aqui, eu atraso toda a programação, tá, gente? Mas não fica triste não, tá? Se eu não der conta de tocar, na segunda-feira vocês me cutucam, tá? Vocês falam, Lê, cadê minha música, Lê? Toca logo ela aí, eu já amanheço o dia, eu já começo a programação tocando a música de vocês, tá, gente? Ó, e respondendo a enquete, a minha cor preferida é branca. Só que, se você abrir meu guarda-roupa, só tem peça preta, marrom, azul, entendeu? Eu falo que eu gosto de branco, mas branco é muito difícil de manter. Então, se eu comprar uma blusa branca que eu visto ela hoje, amanhã ela não presta mais pra nada. Tô brincando, gente. Então, é muito difícil, porque toda vez que você veste uma roupa branca, você tem que lavar logo pra guardar, né? Então, assim, a minha cor preferida é branca, tá, gente? Mas eu só uso mais é preto. Mas é branco, tá? Então, toca uma música de Henrique Juliano que tiver na grade, se der tempo, Paula Nayara, tá? Se der tempo por aqui, tá estourado aqui, olha só. É pra finalizar, 10h56 e aqui dá pra terminar 11h01. Vou atrasar por aqui, tá bom, gente? Feliz sexta-feira pra vocês, tá bom? Ótima sexta-feira, vamos de música aí. A última música dessa programação, depois das dicas aí de Casa Design. Um ótimo dia pra você.
12: Casa e Design.
13: Casa e Design. Como dar cara de casa organizada todos os dias? A verdade é uma só, casa organizada não é a que nunca bagunça, é a que tem facilidade para voltar ao lugar. Isso começa com soluções simples: cestos para objetos soltos, ganchos bem posicionados, bandejas para organizar superfícies e um lugar definido para cada coisa. Quando a organização é prática, ela acontece naturalmente. E o melhor, a casa fica bonita, sem parecer montada.
14: Casa e Design.
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0: Às vezes a vida nos surpreende colocando no nosso caminho pessoas tão especiais que só de tê-las conhecido a gente se torna um pouco mais feliz. São presenças que chegam sem fazer alarde, mas ficam marcadas nos detalhes, no cuidado, nas conversas, nos momentos simples que sem perceber viram memória. Nem todo encontro é por acaso. Algumas pessoas a gente conhece por escolha, pela convivência, pelo tempo. Outras parecem chegar como resposta, como presente, como se Deus de alguma forma tivesse preparado aquele encontro muito antes da gente entender. E são essas que a gente leva no coração, independente de quanto tempo permaneçam. E assim como aqui fala na mensagem, né, que pessoas especiais chegam na vida da gente, fazendo a gente mais feliz, vocês ouvintes aqui do Bom Dia Alegria, da Novera FM, tornam meu dia, as minhas manhãs também muito mais felizes, tá? Obrigado, agradeço muito de coração cada ouvinte mesmo. E continue conectado, vocês vão ficar agora com o Jornal Virou Notícia, com muita notícia pra você. E claro, segunda-feira, se Papai do Céu permitir, estarei de volta aqui, trazendo muita música boa e alegria, tá bom? Feliz sexta-feira, tá? Que Deus possa abençoar cada um de vocês. Fiquem com Deus e tchau, tchau.
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1: 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O Goiás Esporte Clube está com salários atrasados. A notícia foi dada pelo diretor Michel Alves em reunião coletivamente que aconteceu ontem com a imprensa goiana. Segundo o dirigente, há pendências envolvendo os vencimentos e também direitos de imagem. Michel Alves diz que já está tendo reuniões constantes com a diretoria para que o assunto possa ser resolvido. Normalmente o Goiás faz pagamentos de salários até o quinto dia útil e até agora não fez o pagamento do mês passado. Até dia 10, também costuma acertar direitos de imagens com o jogador. O atraso salarial no Goiás vem antes do clássico contra o Vila Nova. Michel Alves admite que a situação precisa ser resolvida o quanto antes para evitar desmobilização entre os atletas. O Goiás, que apresentou recentemente um balancete negativo de 98 milhões de reais.
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4: 11:02.
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1: Onze horas e 3 minutos. Sexta-feira, sextou, hein? 22 de maio, estamos aqui para mais uma edição do Virou Notícia até o meio-dia. Eu sou a Dilma Brito e o Jonathan Fernandes também com vocês, juntinhos. A gente agradece a audiência de vocês, sejam todos muito bem-vindos. A partir de agora, nós trazemos notícias de muita importância para vocês. Nós teremos entrevista aqui hoje no Virou Notícia, daqui a pouquinho. O Jonathan Fernandes vai falar quem serão os convidados dessa sexta-feira, tá bom? 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E daí a pouco a gente traz também, já, detalhes sobre esses veículos agora, né, que tá virando febre aqui na cidade de Uruaçu. Aliás, eu acho tão bonitinho, eu fico vendo as pessoas andarem aqui pelas ruas de Uruaçu e eu acho um encanto. Já a gente fala mais sobre isso. 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Vamos continuar falando sobre esta promoção maravilhosa, o pessoal tá gostando. E aí, se você não participou, ainda dá tempo, tá bom? Juntinhos, como eu disse, até o meio-dia, e o Jonathan Fernandes já se encontra por aqui na bancada para trazer mais novidades para a gente. Jonathan, bom dia, seja bem-vindo.
2: Bom dia, Dilma Brito, bom dia especial ao nosso ouvinte. É um prazer, uma honra e um enorme privilégio estar aqui mais um dia no Estúdio da Nova Era, no coração de Uruaçu. E hoje nós receberemos o secretário municipal de saúde, Wesley de Souza, que vem até o Virou Notícia para prestar contas acerca da sua pasta. A secretaria tem se movimentado e tem feito diversas ações. E o secretário vem até o Virou Notícia para poder informar aos ouvintes, inclusive de serviços que estão sendo oferecidos pela secretaria. Para você que quer mandar seu questionamento, sua dúvida, sua reclamação, denúncia relacionada à saúde, manda no nosso WhatsApp, é 3357-1549, 3357-1549. E eu já inicio o programa repercutindo uma situação que aconteceu ontem aqui em Uruaçu. A nossa atual primeira-dama, ex-secretária de Desenvolvimento Social, Márcia Pedrosa, cumpriu a agenda com a ex-primeira-dama de Anápolis e atual deputada que busca a reeleição, Vivian Naves. Foi até a concorrência, a co-irmã, rádio, e se pronunciou acerca do seu apoio, onde ela disse que não vai dar tiro no escuro e que o apoio está selado para a Vivian Naves. No caso, fazendo alusão, né, a vice-prefeita, que também é candidata a deputada estadual, a Bia Martins. Há poucos dias, né, portais ligados à vice-prefeita afirmaram que a Bia, né, e o Machadinho não estavam rompidos e que supostamente o afastamento era apenas uma narrativa. E agora, né, a primeira-dama Márcia declara, né, esse apoio à Vivian Naves. No entanto, nós vamos esperar os próximos dias para verificar como que vai se dar essa situação sobre o prefeito, que havia confirmado presença no lançamento da pré-candidatura da Bia, né, que estava marcado para o dia 15 de maio, que não aconteceu. Foi divulgado o dia, no entanto, ainda não foi informado por quê, né, o porquê que não aconteceu. Por que não aconteceu esse lançamento da pré-candidatura, o que que se deu. No entanto, após essa situação, né, da primeira-dama se pronunciar dizendo que irá apoiar Viviane Alves, a vice-prefeita foi até as redes sociais e num recado, eu acredito, para a primeira-dama e para essa situação, onde ela fala, abre aspas, "O meu amor por Uruaçu sempre foi muito maior do que qualquer interesse pessoal. Em toda a minha trajetória, trago tanto na política quanto na vida, carreguei comigo algo que nunca negociei. A lealdade. Lealdade com as pessoas, com compromisso e principalmente com a cidade que esteve sempre no meu coração. O tempo passa, as situações mudam, mas o caráter e gratidão continuam sendo valores que fazem a diferença. Quem conhece minha caminhada sabe que nunca precisei passar por cima de ninguém para conquistar meu espaço. Sempre acreditei que respeito, o trabalho e verdade falam mais alto do que qualquer narrativa. E sigo assim, de cabeça erguida, consciente da minha história e do lado de quem sempre esteve junto à verdade." Eu faço a leitura que seja uma resposta a essa situação da primeira-dama se posicionar para um outro projeto. Acredito, Viviane Alves também tem trabalhado muito por Uruaçu, enviou recurso, inclusive para a reforma dos banheiros do Sindicato Rural, que vai possibilitar que a gente tenha banheiros mais modernos. Inclusive ajudou a primeira-dama com ações como cestas básicas, cobertores da UVG, abriu as portas da UVG para primeira-dama. E também o carnaval teve o apoio do Roberto Naves junto a Viviane Alves. Então a gratidão pelo trabalho dessa deputada que a primeira-dama tomou essa decisão de declarar apoio, né? Alguém que com certeza será reeleita e que com certeza continuará ajudando. A primeira-dama também destacou que essa relação com a Viviane Alves iniciou em dezembro e que já em pouco tempo já ajudou e ajudou muito Uruaçu. Em contratempo, a outra candidata aqui da cidade é a Anne Lígia, que é ex-primeira-dama de Uruaçu, esposa do ex-prefeito Valmir Pedro, que inclusive completa aniversário hoje. Disse, através das redes sociais, que acredita no potencial de Uruaçu e da nossa região e que trabalha para o curso de medicina. Significa muito mais oportunidades para os jovens, mais desenvolvimento e mais esperança para tantas famílias que sonham com um futuro muito melhor. Esse é um compromisso que faço de coração, lutar por essa pauta com força, serenidade e determinação na Assembleia Legislativa em 2027. Essa foi a publicação feita para a pré-candidata a deputada estadual Anne Lígia, que não comentou, né, acerca dessa decisão da secretária, e a gente vai repercutindo no passar dos dias, né, acerca dessa situação eleitoral aqui em Uruaçu. É natural, né, com que os deputados que ajudem a cidade recebam também o apoio de lideranças aqui da cidade de Uruaçu. É justificável. É uma decisão que a gente tem que respeitar. Primeira-dama, ela tem feito um trabalho aqui em Uruaçu e merece respeito por sua decisão, que é política, né? Também ela não fala pelo marido, ela também fez questão de destacar isso aí.
1: São 11 horas e 11 minutos, nós vamos conversar com o secretário de saúde já, né? Já se encontra por aqui, o Wesley de Souza. 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
2: 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E como anunciado, o Virou Notícia já está aqui, já recebendo o secretário municipal de saúde, Wesley de Souza, que está acompanhado com a Cristiane, que é a coordenadora da Vigilância Epidemiológica. A Viviane esteve aqui ontem para falar sobre vacina, né? Hoje eu estive no PSF 11 e o pessoal da recepção já falou, Dilma, que já teve mais procuras, né?
1: Ótimo.
2: Acerca da vacina. Inclusive, vai ser bom reforçar, porque pessoas que estão fora do grupo de prioridade, a gente fez questão de falar isso ontem, mas é sempre bom continuar reforçar quais são os grupos prioritários para as pessoas também não perderem
1: a viagem.
2: Sim, aham. E eu já trago o secretário para dar o seu alô de bom dia. Secretário, seja bem-vindo à Rádio Nova Era, seja bem-vindo ao Virou Notícia.
3: Bom dia, Jonathan, bom dia, minha amiga. Fico muito feliz de estar aqui. Hoje nós vamos falar de vacina. A vacinação está aí, temos que vacinar, né? A Cris está aqui para nos acompanhar. Vamos ter os nossos programas no domingo, lá na feira. E primeiro ponto é pedir, vá vacinar. Gente, temos que vacinar. Não podemos deixar essas vacinas voltar. É obrigatório, é saúde pública, é necessário e tenho certeza que nós vamos bater alguns recordes de vacina esse ano melhor do que o ano passado. E sempre melhorando e chegando a informação que vacina salva vida, viu, Jonathan?
2: Muito importante a gente destacar, secretário, É, porque realmente a gente conversou ontem com a Cristiane, ela estava também com a Rafaela aqui, a gente estava falando sobre a não procura dos grupos prioritários acerca dessa vacina. Eu já quero cumprimentar a Cristiane, que é a coordenadora da Vigilância Epidemiológica, seja bem-vinda mais um dia à Rádio Nova Era, ao Virou Notícia.
4: Bom dia, Jonathan, bom dia, Dilma, né, e os ouvintes aí da Nova Era. Voltamos aqui hoje para bater na mesma tecla, né, falar sobre vacina, para o pessoal em casa voltando o olhar para esse momento, né, que é um momento muito importante, que se as pessoas não voltarem o olhar para a importância da vacinação, num momento com grupo de risco ainda, que é o que mais nos preocupa, né, para que esse grupo procure atendimento, né, que a vacina é de graça, está aí, né, temos sobrando, e o pessoal não está procurando com tanta incidência assim como a gente está precisando, né. Então voltamos a falar aqui sobre esse assunto hoje.
2: É, hoje eu falava agora há pouco, eu estive no PSF 11 e a recepção diz para mim que teve muita procura lá, inclusive de pessoas que estão fora do grupo prioritário. Eu acho que a gente enquanto estivermos aqui, vamos continuar repercutindo mais de uma vez qual que é o público-alvo que deve procurar o seu posto de saúde, ou como o secretário Wesley disse, na Feira Coberta, que vai ter um evento no domingo, acerca dessa vacina. Quem é que tem direito à vacina contra a influenza?
4: Sim, então vamos falar aqui, repetir, né, pra gente tá gravando em casa. Muitas informações que a gente vem aqui na rádio para falar, mas a gente tenta filtrar o máximo, né, para não confundir ninguém em casa. O nosso grupo prioritário, ele é composto principalmente, são de crianças menores de 6 anos, né? Então a criança com ainda 5 anos, 11 meses e 29 dias pode vacinar, tá? Gestantes, né? Que a gestante, ela já acompanha aí com o pré-natal, então já fica mais fácil, né? A gestante tá aí já aderindo a essa vacina, né? Tá sempre, todos os meses nos postos, né? Fazendo a sequência do pré-natal, então fica mais tranquilo. A gestante tá sempre, assim, atenta a isso. E os idosos acima de 60 anos, tá? Esse é o nosso grupo fechadinho, que a gente fala que é o nosso grupo de coração, né? De preocupação, assim, total. Só que esse grupo, ele abrange, né? Ele é maior, que vem também, né? Juntamente, né? Com as puérperas, né? Uhum. Trabalhadores da saúde, caminhoneiros. Esses caminhoneiros aqui a gente tá vacinando...
2: Nos pontos de apoio?
4: Nos pontos de apoio. Tem uma...
2: Que bom.
4: Tem uma PPD, né? Que é um, vamos falar assim... conforme as pessoas entendem. Tem um posto de saúde na BR.
3: Ali bacana.
4: Do lado do...
3: Tabocão. Do lado do Tabocão.
4: Então, o pessoal tem lá é feito via federal, né? Com o apoio do município. Tem um ponto lá, os caminhoneiros têm o costume de parar das 10 às, das 4 da tarde, 16 da tarde, até as 22 horas. Então, a gente tem lá uma equipe com médico, com enfermeiro, com técnico de enfermagem e vacinas e curativos, enfim, para os caminhoneiros.

0: renal, crônico, né? Então, assim, é uma lista enorme de pessoas com doenças crônicas, né? E esses pacientes também com doenças crônicas, geralmente ele tem atendimento no postinho, né? Que é aquele vínculo maior, né? É, tem acesso às receitas, você tá pegando as medicações. Então, assim, é uma equipe que tá sempre ali ao apoio, né? Da população, que é a equipe dos postos de saúde, né?
1: Pela sua experiência na área, você acredita que os demais grupos serão liberados o quê? Já no próximo mês?
0: Depende muito de como o vírus está circulando.
1: Sim.
0: Né? Então, o Ministério da Saúde, ele preocupa primeiro com o grupo prioritário. Todo ano é assim.
1: Uhum.
0: Essa campanha, ela existe desde 2008. Então, aí tem muito mais de 10 anos, né, que ela está circulando. É, o vírus e a campanha sempre é o mesmo ano. Geralmente, eles ficam um mês e meio com a campanha com o grupo prioritário. Depois que eles liberam. Mas, assim, eles não dão data pra gente, não dão previsão. O dia que o SUS libera, eles mandam pra gente já um ofício liberando e a gente já começa a fazer as nossas comunicações pra vacinar a população geral.
2: Essa vacina, ela protege contra várias variantes?
0: Várias variantes. São 4 variantes circulantes, que são essas variantes mortais, né? Que é do vírus mortal, né? Então, o que pode vir a acontecer, né? Do paciente ficar hospitalizado em UTI, que é o que sobrecarrega as UTIs de todo o Brasil, né? Que pode levar a pessoa até a óbito, né?
2: As pessoas que estão gripadas, elas devem esperar passar a gripe para ir até lá se vacinar?
0: Essa é uma dúvida, é uma pergunta ótima, que gera muita dúvida nas pessoas. O que o Ministério da Saúde nos ampara, né, e pede para a gente informar?
3: Nos orienta,
0: né? A única coisa que você impede de vacinar é você ter tido febre 24 horas antes. Então, tá resfriado, tá com o narizinho escorrendo, tá tossindo, não te impede de vacinar, tá? Uma coisa, você tá resfriado, outra coisa é você receber a vacina. Tá?
2: Que bom saber isso, porque
0: exatamente.
2: Muita gente não vai, né?
4: Gente, Dilma, tem que vacinar. Deve. Tem que vacinar, gente. Vamos levar as crianças para vacinar, meu povo. É importante, não vamos deixar essa gripe matar o nosso sonho, matar a vontade de viver. É tão simples, a vacina tá lá. A equipe nossa preparada, as meninas com muito amor, muito carinho, né, Cris?
0: Sim, sim.
4: Atendendo. Vamos levar as criancinhas, ó, os menininhos de 5 anos e 11 meses e 29 dias, um dia antes de completar os 6 anos, tem direito à vacina. Nós vamos, só estamos aguardando o Ministério da Saúde passar essa informação pra gente, que o protocolo é do Ministério da Saúde,
0: sim,
4: né, Cristiane?
0: Sim, protocolo do Ministério da Saúde.
4: Aí
0: a gente faz uma nova ação, como a gente fez o ano passado, que foi um sucesso na feira. Né? Eu gosto muito de ir na feira.
2: É bom, né?
0: Então, assim, sabe, aquele momento acolhedor, é tão gostoso estar ali, né?
2: Uma circulação muito grande.
0: Isso.
4: E o movimento,
0: E o movimento, as pessoas estão ali no seu momento de lazer, né? E assim, ver ali a equipe da saúde, a gente é recebido tão bem. E eu acho que é sempre é uma ação sempre positiva.
2: Você falou uma coisa aqui ontem, Cristiane, que eu gostaria muito que você repetisse, por favor, porque às vezes alguém que não conseguiu ouvir o programa ontem pode estar ouvindo hoje. Eu achei importantíssimo sobre você dizer que tem pessoas que às vezes sente um sintomazinho da gripe, aí se automedica em casa, ele fica esperando para ver se vai piorar, para procurar a unidade de saúde. E aí você disse o seguinte: tá. Talvez, porque tem gente que fala o seguinte: ah, mas eu gripo direto, já tô acostumado. E às vezes você gripa direto a gripe comum. E se não for a gripe comum? Você falou
0: isso,
2: eu achei de extrema importância, por favor.
0: Ah, sim, vou repetir, sim. Vou ver se consigo falar da mesma forma. Mas a gente vem na rádio pra falar assim, da forma mais clara possível, né?
1: Sim.
0: Então, como eu tava falando, o vírus, existem os mortais e os não mortais, que são os comuns, né? Então, é catalogado mais de 1000 tipos de vírus em todo o mundo. Aí, os vírus mortais, eles são revertidos em vacinas, né? Então, o que que acontece? Muitas pessoas falam assim: ah, eu não vou vacinar, porque não adianta mesmo, eu vou gripar. Eu tô sempre gripado, eu sempre vou gripar. Mas peraí, vamos colocar cada coisa no seu lugar, né?
2: Sim.
0: Se você vacina, você está protegido contra o vírus que vai te levar para um UTI, que vai te levar, né, para uma complicação muito grave.
4: Parabéns.
0: Vai levar o vírus para um parente próximo ser um idoso, né?
4: Parabéns.
0: Então, se você vacina, você está protegido contra o vírus mortal.
4: E protegendo quem está ao seu lado.
0: Protegendo
4: também.
0: Quem você ama, que está do seu lado, certo? Agora, as vacinas.

0: Agora, o vírus que circula o ano inteiro, que é o vírus comum, são inúmeras variantes, que vai te deixar assim com a leve febrezinha, uma leve fraca e febril, né? Que o pessoal, a gente fala da saúde, vai te deixar com a coriza, uma tosse seca. Só que se você agravou um pouquinho, procura atendimento médico. Você nunca sabe quando esse resfriado simples vai virar uma coisa maior, que você não sabe com que você contraiu.
1: Talvez a pessoa que foi vítima de um vírus desse, veio a óbito, ela talvez pode ter sido até por falta de informação.
0: Sim, por falta de informação. E a vacina, ela é anual, tá? Então,
1: e é gratuita, gente.
0: Gratuita, né?
2: Gratuita.
0: E é fácil, nós temos 10 postos na cidade, né?
3: Olha, eu acho que é 11 postos.
0: 11. É, eu falo 10 porque um é dentro do outro, né?
2: É o
0: um
2: rural.
0: É o rural. Um é acoplado ao outro, né? Mas assim, eu acho que é poucas as cidades, igual o Uruaçu, que tem esse tanto de estrutura que a gente tem, que são esse tanto de postos.
2: Parabéns pra cidade,
0: né?
2: Do Uruaçu.
0: Porque eu acho assim que tem cidades muito maiores que não tem esse tanto de postos
1: com
0: de saúde.
1: Certeza.
0: Geralmente concentra no antigo CAS, né? Lembra que o antigo CAS era um grande coração que recebia tudo?
1: Exatamente.
0: Então a gente foi desmembrando e colocando, dividindo por setor,
1: facilitou,
0: né?
1: Facilitou bastante,
0: exatamente,
1: né? E olha, pra tomar essa vacina, como ela disse, as pessoas não precisam exatamente no PSF do setor dela. Em qualquer postinho ela toma essa vacina.
0: Exatamente.
3: É importante destacar isso, porque as pessoas têm o costume de mudar muito, né? Algumas pessoas costumam mudar com frequência.
1: Mora trabalha, no setor, né? Trabalha no outro lado da cidade, não vai em casa almoçar, ela pode tomar naquele postinho mais próximo do trabalho.
2: Gente, é tão importante, eu fico pensando, nossa cidade está tão organizada na área da saúde, e nós temos que focar que o povo vá vacinar. Ano passado, o governo do estado de Goiás premiou a cidade que alcançou o maior índice de vacinação, e nós fomos para a rua, para a feira, para as rádios, e pedimos e lutamos, chegamos a um índice de quase 67%, né? 65%. E eu queria tanto participar desse prêmio que o Uruaçu fosse uma das cidades referências,
1: né,
2: sabe?
1: Secretário?
2: Ah, meu sonho era ver a gente como referência. Ah, chegamos ao índice de 90% de vacinação. Pensa bem o tanto que seria importante para nossa saúde, né? Para a saúde nossa. Uma cidade quente, calorosa, de muita festa, de muito turista, né?
1: É verdade.
2: Uma cidade que recebe muito turista. Então a gente tem que estar preparado, porque a gente não sabe quem está vindo de fora, o que vírus está trazendo para a gente. Então eu queria tanto, gente, vamos vacinar, vamos bater o recorde no estado de Goiás de vacina. Nós vamos estar nos colégios, nós vamos estar nas empresas também, né, Cristiane?
0: Sim, a gente vai fazer o possível.
2: Nós vamos organizar
0: para vacinar,
2: do mesmo,
0: né,
2: jeito do ano passado. Vamos para as empresas, para os quartéis, para todos os locais necessários, aqui na rádio também. A gente vai em todos os
0: vamos
2: locais.
0: Vamos fazer novamente a ação na feira, né? Que um público com um público geral, quando for liberado,
2: quando,
0: né?
2: Quando for liberado.
0: Pode aguardar que a pessoa que tiver dificuldade para procurar um posto, por motivos, né? Enfim, a gente tem empresas grandes aqui fora de Uruaçu, onde o pessoal trabalha, né?
2: E
0: fora, né?
2: Aqui, né?
0: E mora em Uruaçu, mas trabalha fora. Então a gente faz essas ações também de domingo para facilitar para a população, né?
1: É isso aí, gente. Olha, para cuidar da sua saúde não depende só de você, hein? Aliás, só do poder público, depende de você também.
3: É isso aí, o secretário falava da organização da saúde, e ontem eu estava jantando com o Dr. Guilherme Benevides, que inclusive é ortopedista no Centro de Especialidades, junto com o Dr. Diego, e eles estavam elogiando o secretário Wesley pelo trabalho e as condições que está sendo oferecida pela Secretaria de Saúde, o que está possibilitando que eles possam entregar o melhor possível para usuários do SUS. São 11h29, a gente vai para um breve intervalo e já volta com o Virou Notícia.

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1: 11 horas e 33 minutos, jornal Virou Notícia, até o meio-dia com você. É, deixa eu só falar aqui, vamos priorizar o nosso ouvinte, né?
2: Sim.
1: Ouvinte manda mensagem, a gente atende, que registra as participações, mandar um bom dia para a Maquiane. A Maquiane está parabenizando aqui o secretário, né? Dizendo parabéns pelo grande secretário de saúde, Maquiane. Obrigada, viu, minha
2: querida?
1: Obrigado,
2: Maquiane.
1: Pela sintonia, pela participação também. Jonathan.
3: Secretário, eu queria que o senhor falasse a respeito do Juarez Barbosa. No início da semana foi falado sobre o Juarez Barbosa aqui, e hoje o Juarez Barbosa está fechado, esse cronograma foi divulgado pela secretaria, a gente informou aqui, e eu queria que o senhor falasse para o ouvinte, o Juarez Barbosa está funcionando, está tudo ok, como é que é, como é que não é?
4: Está funcionando, está tudo ok, ninguém vai ficar sem remédio na cidade, é prioridade, não vamos deixar. Por que que hoje está fechado? É, a senhora que está lá, que é uma senhora muito competente, junto com o Gustavo.
3: Áurea.
4: Estão se organizando para que não aconteça mais nenhum problema de falha de medicamento. Os medicamentos, na verdade, em Goiânia, eles estão autorizados, que são remédios que eles têm uma remessa para trazer. E aí eu estou mandando o carro levar lá em Goiânia para pegar o medicamento.
3: Bacana.
4: Quem está ficando sem, que não veio aqui por... talvez por alguma falha. Já está regularizado, não vai ter nenhum problema. Todos os pacientes podem ficar tranquilos. E se tiver algum, nos procure na secretaria, porque eu estou lá à disposição para a gente resolver o problema dessas famílias. Ninguém vai ficar sem. Juarez Barbosa 100%. Toda a parte da Secretaria de Saúde trabalhando a todo vapor. E se tiver qualquer reclamação, reclame mesmo, leva pra gente, leva pro prefeito Machadinho, que o prefeito Machadinho chama a gente e nós colocamos a casa no local correto para atender a necessidade do povo. Não é não, Cristiane?
5: Exatamente.
4: Isso aí,
5: Cris. Como diz, o problema vem e a gente resolve. Tenta
4: isso
5: resolver,
4: mesmo,
5: né?
4: Vamos tentar resolver da melhor forma possível e atender a necessidade da população.
6: Sobre a medicação do Juarez Barbosa, eu fiquei um mês sem pegar e esse mês agora eu já peguei dos 2 meses. Alô. Boa tarde, Dilma, Jonathan, Elizabeth. Parabenizar o secretário de saúde, Elizabeth, falou.
1: Obrigada, minha querida.
3: Obrigada, Elizabeth. Me chamou por chá de fralda da menina dela. Obrigado pelo carinho que você tem com a rádio, comigo, com Wesley e com a Secretaria de Saúde. Secretário, ontem aconteceu mais uma ação do Mãos que Transforma. O senhor não pôde participar, mas pediu o doutor Tadeu, grande parceiro e amigo.
4: Parceiríssimo, meu braço direito também. O cara que está assim à frente da parte médica, né? É um cara que é pau pra toda obra, doutor Tadeu, é sábado, é domingo, é feriado, é de noite, tá na roça, volta, atende. É um parceiro, faz parte da gestão.
1: Amo que
4: faz
1: também,
4: né? É um homem que a gente tem um carinho, um respeito muito grande por ele. Doutor Tadeu sabe disso, que eu respeito muito e muitas das minhas decisões eu tomo junto com ele. Eu chamo ele, a gente senta e definimos juntos, né? É importante demais, o Machadinho me deu essa abertura de ter essas pessoas boas do nosso lado, a nossa equipe toda, Cristiane também, uma menina que presta o seu serviço com muito carinho, todos os nossos coordenadores têm o nosso respeito e assim, lá nós somos um grupo...
5: Uma família, né?
4: Posso
5: uma grande
4: falar?
5: Família, né?
4: Uma família, Cristiane.
5: Sim, a gente...
4: Eu considero também porque...
5: Eu sinto assim
4: Eu me sinto em casa dentro da Secretaria de Saúde. Jonathan, estamos trabalhando a todo vapor, não vai parar, a Secretaria de Saúde vai continuar no fogo, da vitória, da
1: inclusive,
4: bondade.
1: Inclusive ontem, Wesley, chegou mais ambulância?
4: Um carro. Um carro. Eu estou com estrada novinha. Essa estrada vai ser passada para Vigilância Sanitária. Vamos protocolar
3: o nome Rosilda.
4: Da Vigilância
1: Coisa
4: Sanitária.
1: Boa. Olha só.
4: Vai chegar lá na Vigilância.
5: Fala qual que é o carro, Wesley.
4: É uma estrada, né?
5: Estrada, né?
4: É uma estrada dessas novas, modelo novo, de quatro portas. Linda, branquinha, novinha, tá com 216
5: quilômetros. Porque a Vigilância Sanitária precisa de um carro estendido, né? Que tem
4: ela
5: a carroceria,
4: é estendido,
5: né?
4: Tem a carroceria. Então... Vamos protar ela essa semana. E nosso prefeito Machadinho vai estar entregando, graças ao prefeito Machado. Tudo isso aí, gente. O Machado fica o dia inteiro correndo atrás de recurso, de emenda e de dinheiro e apertando nós. Vamos fazer isso, vamos fazer aquilo. O homem não dorme, viu? Nosso prefeito é um cara perfeito.
3: É, uma cara,
4: tudo bem.
3: Ontem a gente tava lá com o Alane mesmo, ele já tava. Ele tava ligando pro Alane já pra passar demanda, despachar, né? O
4: prefeito... Ele liga toda hora, toda hora que ele vê um problema, e se alguém reclama, ele já liga na hora e põe ao vivo.
3: É, e o prefeito esteve essa semana no Congresso Nacional e em Brasília, na marcha dos prefeitos, né? Justamente no intuito de buscar mais benefícios pra Uruaçu. E já me adiantou que breve vai ter um outro mutirão da saúde sobre exames, né? Pra gente já ir concluindo, secretário, eu queria que você reforçasse sobre a ultrassonografia que está sendo disponibilizada ainda, né?
4: Ainda, vamos ficar até o final do mês, já estamos zerando a fila, Jonathan. Perfeito, cara.
3: Eu tenho sonografia, tô com isso parado, eu posso procurar a sua equipe lá.
4: Pode procurar a regulação, tá lá, tá com o pedido na mão, ela já passa a autorização, faz na hora, e as clínicas que são conveniadas com o município continuam também fazendo. Não está parada, não. Nós estamos acabando com a demanda reprimida que tinha lá. É verdade isso, gente. Vai zerar. Vai zerar.
1: Todo mundo que chegou lá foi atendido, conseguiu fazer as ultrassonografias.
4: E até o final do mês eu tenho muita fé que nós vamos conseguir acabar com essa fila de ultrassom, meu Deus. E pôr a máquina para girar automaticamente para a pessoa poder sair do seu consultório, que é o meu sonho. Sair do consultório e escolher a clínica onde ela vai fazer seu ultrassom. O SUS merece, o povo merece. É um projeto do prefeito Machado, é um projeto nosso. Hoje nós já temos demanda livre para raio-x, eletrocardiograma, mamografia.
3: Exames de sangue.
4: E agora vamos partir para um projeto maior. O Machadinho vai dar um pulo maior, que é ressonância, tomografia. É coisa grande.
3: Eu não ia
4: tá
3: falar, mas já falou. Já.
4: O Machado tá com coisa grande chegando aí, gente. É coisa que, assim... Gente, se o dinheiro tá lá e é do povo, vamos usar pro povo.
1: Tá certo.
4: Vamos fazer o que é certo.
1: Quando a gente falou aqui de ultrassonografia, a gente está falando da carreta que está ao lado lá
4: da Secretaria de Saúde.
1: Aí quem tiver dúvida pode procurar a Secretaria de Saúde.
4: E se tiver qualquer ultrassom parado, procure, gente. Até o dia 30 essa carreta vai estar lá pra gente finalizar com chave de ouro. Um grande abraço, Jonas. Dilma, um beijo no coração.
1: Obrigada,
4: que Deus te abençoe todos os dias da sua vida.
1: Amém.
4: Jonas, estamos à disposição, viu? Cristiane.
1: Obrigada, Cristiane. Vamos,
3: Cristiane, já conclui aí fazendo o convite para a feira. Você gosta de trabalhar nas ações na feira? Já reforça o convite aí pro ouvinte que tem o costume de ir na feira comprar a sua fruta, seu queijo fresquinho. Horário e local?
5: Então, pessoal, vamos estar lá, né? A partir das 7h30 da manhã. Sempre dá uma atrasadinha, nos perdoe, né? Que a gente tem que correr com vacina, correr com cadeira, uma coisa ou outra, porque não tem como deixar isso pronto um dia antes, né? Então, 7h30 mais ou menos, no máximo, estourando ali 15 para as 8, a gente já vai estar vacinando o público, alvo esperado pela gente, né?
1: Fica mais ou menos até que horas?
5: Vamos ficar por volta de meio-dia. A feira, né, vai acabando, a gente vai se organizando. Mas eu imagino que até 1h da tarde é o nosso tempo de previsão para estar trabalhando lá.
1: Legal.
5: Então, estamos esperando a população. Então, se organizem, né? Quem não teve a oportunidade de procurar o posto de saúde, nos procure lá no domingo, tá? No domingo de manhã, que a gente vai estar lá a manhã inteira para estar atendendo o pessoal.
3: O Virou Notícia agradece ao secretário municipal de saúde, Wesley de Souza, e a Cristiane, que é a coordenadora da Vigilância Epidemiológica, pelo carinho e por trazer grandes informações acerca da saúde. Lembrando que vacina protege, vacina é segura, vacina é direito adquirido pelo SUS. Vacine-se. São 11h41, a gente vai para um breve intervalo e já volto com o último bloco do Virou Notícia. Um abraço.

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1: 11 horas e 45 minutos, faltando 15 minutinhos para acabar o jornal Virou Notícia. 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Temos aqui participação e a gente, claro, prioriza o nosso ouvinte.
2: Bom dia, Dilma. Bom dia, Jonathan. Tô aqui, é o Raimundo Pedreiro. Tô aqui firme, solto, ligado na Nova Era. Aí eu tenho 63 anos de idade. Será que eu posso vacinar? Eu posso ir lá amanhã na feira vacinar ou não? Aí eu tenho que levar o cartão de vacina. Como é que é esse negócio? Eu tomo um punhado de comprimido aqui para problema de infarto que eu tive, sabe? Quase morri. Aí eu tomo uns 10 comprimidos por dia. Será que tem problema?
1: Raimundo, obrigada pela sua participação. Muito bom dia para você. Pode não, você deve, não é, Jonathan?
3: É isso aí. E tem que levar o cartão de vacina e seus documentos pessoais. Se não encontrou o cartão de vacina, vai assim mesmo que a secretaria faz para você um cartão lá na hora. Mas é importante você já ter, né, um único cartão para guardar todas as suas vacinas lá também. Também tem essa informação no GOV, né? Ah, eu não tenho o cartão de vacina, não tô com os documentos. Vai com o GOV no celular que você consegue realizar vacina e também fica tudo registradinho lá. E te cumprimentar pela passagem do seu aniversário, né? Feliz aniversário, que Deus te abençoe sempre. 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
1: Agora são 11 horas e 49 minutos. A Polícia Civil de Goiás prendeu uma quadrilha suspeita de extorquir produtores rurais. O repórter Costa Júnior vai trazer mais informações para a gente a respeito desse assunto.
4: A Delegacia Estadual de Repressão a Crimes Rurais, em ação conjunta com o Batalhão de Operações Ambientais da Polícia Militar de Goiás, deflagrou a operação Batalhão de Papel. O objetivo da ação foi desarticular uma quadrilha investigada por realizar falsas fiscalizações ambientais em propriedades rurais e estabelecimentos comerciais do estado. As investigações apontam que o grupo utilizava uniformes táticos camuflados, insígnias, distintivos falsificados de delegados ambientais e carteiras funcionais falsas. Além de veículos plotados com características semelhantes às utilizadas por forças de segurança pública com a finalidade de intimidar vítimas e conferir aparência de legalidade às abordagens criminosas. Os investigados simulavam fiscalizações ambientais e, mediante ameaças de multas e embargos fictícios, coagiam produtores rurais e comerciantes ao pagamento de valores elevados, disfarçados de patrocínios obrigatórios ou anúncios para uma revista de fachada vinculada ao grupo. Foram cumpridas medidas judiciais em Goiânia, Aparecida de Goiânia, Caldas Novas e Mineiros. Costa Júnior, da Agência Goiás de Notícias, agência.go.gov.br.
1: Obrigada aí ao Costa Júnior, né, trazendo essas informações.
5: Bom dia, Jonathan, Dilma. Voltando de Niquelândia aqui com o Wanderson, do Portal Norte 24 Horas. Manda um abraço pra gente aí, Jonathan, que é o Gutierrez, Portal Uruaçu. Saindo aqui de Niquelândia, aqui, escutando o programa de vocês.
3: Um abraço aí pro Gutierrez, do Portal Uruaçu, pro Vantos do Norte 24 Horas. Obrigado pelo carinho. Também quero mandar um abraço pro Dr. Jovino Ramos Júnior, procurador do município, que diz que escuta o Virou Notícia. Muito obrigado pelo carinho. E o 14º Batalhão realizou a prisão de uma mulher responsável por furtar cartões de crédito e utilizar em diversas compras. O 18º CRPM, né, recebeu informações acerca desse furto, no qual a mulher levou uma bolsa contendo dinheiros e 3 cartões de crédito. Por meio de câmera de segurança, foi possível identificar uma suspeita, a qual foi localizada pela equipe do 14º Batalhão. Em meio à abordagem, a mulher tentou se evadir para uma casa. Todavia, foi alcançada e submetida aos procedimentos policiais. Ao ser questionada acerca dos fatos, a autora confessou o fato, apontou o local em que os cartões estavam escondidos, bem como afirmou ter realizado R$3.000 em compra com os cartões. Logo, a autora e o material subtraído foram apresentados na Delegacia Civil de Uraçu para as demais ações legais e cabíveis, né? Uma ação aí da Polícia Militar. Eu quero parabenizar o soldado Martins e o soldado Romário, que lideraram essa importante ação aí, né? E evitar com que esse tipo de situação volte a acontecer aqui em Uraçu. E homem também foi preso pela Polícia Militar após dirigir embriagado e realizar, ó, Dilma, manobras perigosa na Generosa. A galera bebe, se empolga, a polícia tá trabalhando e tá de olho em você que tem esse hábito. Ele foi preso, né? Ele tava, inclusive, foi feito teste, ele tava embriagado. Aos 21 de maio, a equipe do 14º Batalhão foi informada que o indivíduo estava realizando manobra, né, na Praia Generosa, com seu veículo. De posse das informações, sobretudo as características do carro, a equipe reforçou o patrulhamento na região e logo hesitou em abordar o suspeito. Durante o procedimento, foi possível constatar que o condutor apresentava sinais claros de embriaguez, como odor, fala alterada, a veste desorganizadas e olho avermelhado. Diante disso, ele foi atuado em flagrante, em delito e apresentado na delegacia competente. Eu quero parabenizar a soldada Ana Paula e o amigo, companheiro, segundo sargento Augusto, por ter ajudado nessa importante ação. Também a Polícia Civil de Goiás, né, cumpriu um mandato no Tocantins em investigação sobre a agiota praticada por grupo colombiano. A Polícia Civil de Goiás, por meio da Delegacia Municipal aqui de Uruaçu, um abraço aí pro doutor Sandro Salviano e todos os agentes aí da Polícia Civil de Uruaçu, com apoio operacional do DEIC de Gurupi, Tocantins, e o Distrito Policial de Alvorada, Tocantins, cumpriu nessa quarta-feira, ontem, dia 21, 2 mandatos de busca e apreensão no município de Alvorada, no Tocantins. No âmbito do inquérito policial, que apura os crimes de associação criminosa e práticas, né, popularmente conhecidas como agiotagem. A investigação teve início após a abordagem realizada pela Polícia Rodoviária Federal em 13 de maio de 2026. Ocasionou, né, em 3 indivíduos de nacionalidade colombiana foram flagrados transportando em veículo localizado por aplicativo aproximadamente 150 mil em espécie, além de $8.600, sem apresentar justificativa plausível pela origem do dinheiro. No decorrer das diligências investigativas, surgiram indícios de que os investigados teriam ingressado no país com essa finalidade exclusiva de praticar crimes contra a economia popular, especialmente os usupuí, né, mediante a concessão irregular de empréstimos a juros abusivos, além da circulação de elevados valores em espécie de origem suspeita. As medidas judiciais foram cumpridas em um endereço residencial em um escritório de contabilidade situado no município de Alvorada, no Tocantins, local em que foram apreendidos documentos, aparelho telefone e componentes de máquina utilizado para contagem de dinheiro, material que serão submetidos à análise investigativa e periciais. A operação policial representa importante avanço para o aprofundamento das investigações e o enfrentamento aos crimes contra a economia popular.
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3: São 11h56, eu quero aqui agradecer à Secretaria de Infraestrutura, em nome do supersecretário Alane Passos, por ter atendido uma solicitação que eu havia feito para ele, Dilma, ali no setor sul 2, no Parque da Juventude. Algumas amigas, eu morei muito tempo naquela região, tenho um carinho especial pelo setor sul 2, e amigas me trouxeram que tinha um indivíduo que estava se masturbando e importunando sexualmente elas no início do dia, assim, elas estavam caminhando lá pelo início do dia e esse sujeito, que até aqui não foi identificado, estava lá fazendo esse ato desrespeitando as mulheres, e eu havia solicitado para com que o Alan fizesse a limpeza, foi feita essa limpeza. Eu já informei alguns amigos policiais desse fato para eles fazerem essa rondagem. Lá também teve essa semana na paróquia São Sebastião, né? O próprio Padre Kleber mandou mensagem para apresentar essa denúncia. Eu quero conversar com, assim, e até conversar pessoalmente com o Torres e com o Polidori, que agora está cuidando aqui da Polícia Militar, sobre essa situação que está se tornando frequente aqui em Uraçu.
1: De repente pode ser a mesma pessoa.
3: Talvez, né? Seja a mesma pessoa, né? Porque praça e fazendo o mesmo ato, vai que, né? E aí ele fez a limpagem, a roçagem da praça. Inclusive, já terminou a licitação daquela praça que estava parada. Foi iniciada no governo Valmir Pedro, estava parada e agora volta novamente aí, vai retomar essa obra e brevemente aí vai estar concluída e à disposição para toda a comunidade. E só o fato de voltar, a empresa voltar a cuidar dessa praça, já evita que esse tipo de situação aconteça. É uma obra gigantesca ali atrás do estádio, no setor sul 2, e é muito importante que seja concluída para a comunidade poder usufruir desse bem, né? Que está até aqui parada, e a equipe do prefeito Machadinho colocou novamente a obra para poder andar, e eu espero que seja entregue o mais breve e rápido possível. Também, né, para fazer parte desses atos de 95 anos de Uraçu, será feita uma ação, né, para poder fazer a divulgação da retomada dessa obra. Também o recapeamento em parceria com a Goinfra, né, o GMM, vai também fazer parte dessa divulgação, e o recapeamento, a expectativa já é iniciar na próxima semana em diversos pontos da cidade, 20 quilômetros de recapeamento. A expectativa é concluir o ano de 26 com até 50 quilômetros. E junto dessa programação dos 95 anos de Uraçu, já foi informado, né? Ontem falei aqui, vou voltar a falar sobre uma ação no dia 6 de julho, a partir das 15h30. Acontece a grande concentração do Pássaro Grande com a saída da marcha para Jesus em direção à Praça Castro Alves. Um momento especial de adoração, celebração e união entre as famílias, igreja e toda a comunidade. A programação contará com grandes nomes da música gospel, como Delino Marçal, Eliene Ramos e o Caio Tequinim, levando mensagem de esperança, fé e amor para milhares de pessoas. Reúna sua família, sua igreja e sua caravana e venham fazer parte dessa grande celebração dos 95 anos de Uraçu. 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
1: Já estamos chegando aqui no final do programa, só eu quero dar um recadinho também, porque ontem teve início aí a novena do Imaculado Coração de Maria e São José, lá no povoado da Água Branca, né? E a comunidade aí, juntamente com o padre João Batista, convida você e sua família a participarem da novena e honra ao Imaculado Coração de Maria e São José, aí no povoado da Água Branca. Inclusive, hoje, sexta-feira, haverá a missa com o diácono Valdenir, aliás, a celebração, né? Com o diácono Valdenir, a partir das 19 horas, e todos estão convidados aí. A programação social segue também com leilões, caldos, salgados, enfim, até o dia 30, né? Até o dia 30, no sábado, que terá a cavalgada e também um almoço. Todos estão convidados.
3: Cavalgada boa, inclusive, viu, Dilma? Eu tô preparadíssimo para essa cavalgada. A vereadora Nailda também está ajudando a conduzir isso lá e eu tô ansioso. E também acontece, né, dia 24, né, a folia do Divino Espírito Santo no povoado de Urualina, ó. A uma hora chega as bandeiras, às duas horas o Santo Rosário. 3 horas vai ser servido almoço, às 16 agradecimento na mesa, né? Entrega dos lenços dos festeiros do próximo ano, e às 17 canto da entrega e da promessa feitas ao divino. É o festeiro da Eliabe e o Barone, né? Que estão conduzindo esse ano lá no povoado de Urualina, nesse domingo, ó. Nesse domingo agora, que é dia 24. De 24. Vambora, Dilma?
1: Vamos. Eu encerro aqui reforçando que amanhã haverá sorteio aqui. Eu falei às 9 horas, mas a partir das 8 horas da manhã. Quem participou aí nas empresas credenciadas, o sorteio da Cial, da campanha do Dia das Mães, acompanhe, porque tem prêmios maravilhosos aqui para vocês que participaram, tá bom, gente? Então, amanhã, ao vivo, aqui na Rádio Nova Era, inclusive a Cristina, que é a presidente da Cial, estará aqui conosco para fazer aí este sorteio.
3: Eu quero mandar um abraço aqui, concluir o programa mandando um abraço em nome de todos os ouvintes para o João Neto e a Heloísa. Obrigado, Dilma, por essa semana, em especial o nosso ouvinte por ter nos acompanhado no Virou Notícia, e eu volto, se Deus quiser, na segunda-feira às 11, dia 25, para fazer o Virou Notícia.
1: E eu encerro mandando um abraço e um bom dia para minha irmã Dulce Helena, que está ligadaça aqui na Rádio.
3: Abraço, Dulce.
1: Volto, se Deus permitir, a minha garganta também às 3 horas. No Vez do Ouvinte. Ótimo final de semana desde já, gente. 12 horas e 2 minutos.

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5: Meio-dia e 6.

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0: 12:27.
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2: A cantora Paula Fernandes está vivendo um novo romance. A assessoria da artista confirmou que ela está conhecendo melhor o piloto de avião Daniel Ferreira. O novo namorado de Paula Fernandes atua na aviação executiva e mantém um perfil discreto nas redes sociais. Mesmo com a conta fechada, Daniel já reúne cerca de 77 mil seguidores e aparece ao lado de nomes conhecidos, como Gustavo Lima. Entre as publicações do piloto estão registros em pista de decolagem e momentos ligados ao universo da aviação. Esse é o primeiro relacionamento assumido publicamente por Paula desde o fim do namoro com o empresário Rony Seconel em 2023.
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1: Mais de 10 milhões de microempreendedores individuais ainda não entregaram a declaração anual obrigatória à Receita Federal. O prazo para o envio da DACIMEI termina no dia 31 de maio e o documento deve ser preenchido mesmo por quem não teve faturamento em 2025. A declaração informa o total faturado pelo MEI no ano passado e também se houve contratação de funcionários. O envio é feito pelo portal do empreendedor e é fundamental para manter o CNPJ regular. Quem perder o prazo pode pagar multa e até ter o CNPJ cancelado em casos de longo período sem contribuições. O limite do faturamento do MEI em 2025 foi de R$ 81 mil por ano. Quem ultrapassou esse valor precisa regularizar a situação e pode ter que migrar para outro regime tributário.
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2: Meio-dia e 50.
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2: Esporte News. O Vila Nova vai para duas partidas fora de casa, consideradas na teoria até fáceis, mas na verdade não se aplica essa condição. O Vila enfrentará o América Mineiro no próximo domingo às 18h30 no Estádio Independência, em Belo Horizonte. O jogo será muito importante para o Vila Nova, já que o América é o lanterna da competição e, se o Vila vencer, poderá assumir a liderança do campeonato. Depois enfrentará o Londrina fora de casa. Assim também como o América, ocupa a zona do rebaixamento. A partida acontecerá em Londrina no dia 31, no estádio Vitorino Gonçalves Dias, o VGD, estádio em que Londrina escolheu para pressionar os seus adversários. Mas na prática não está dando certo, já que vem perdendo partidas importantes jogando no pequeno e acanhado estádio.
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6: 1:04.
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0: Oi, oi, oi, muito boa tarde. Tá começando mais um Alô Cidade comigo, Marco Brito, na voz até as 3 horas da tarde. Com muita música, com interação com vocês. Hoje tem sorteio também, tá? Então tem muita coisa rolando por hoje. Fica por aqui, nesse sextou maravilhoso. Sextou, né, gente? Sexta-feira, tão aguardada por muitas pessoas aí. Dia 22 de maio. Como tá sendo o seu dia? Como que vai ser o seu sextou? Você vai sair? Você vai ficar em casa de boa? Você trabalha amanhã? Qual que é a vibe do seu sextou? Manda pra mim no 3357-1549, que o nosso WhatsApp tá aberto, tá? E eu quero saber o que que combina com sexta-feira, na sua opinião. É um pagodinho? É um sertanejo? O que que combina? Com aquele happy hour e tal? Manda sua mensagem 62-3357-1549. Como eu já tinha falado, hoje vai ter sorteio, tá? E olha só, de R$300 no Pix. Você acredita nisso? 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Com prêmio acumulado, que é a promoção aí da Rádio Nova Era com a Drogaria Badia. Também tá rolando sorteio da Alves Cred, uma pizza tamanho família e um refrigerante de 2 litros. Olha só que maravilha. Então não fica de fora disso tudo que eu tô falando pra vocês, e vai acompanhando, porque tá começando o programa. Manda sua mensagem, fica por aqui que já já eu trago mais detalhes, tá? 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Então fica por aqui que já já eu volto trazendo bem mais detalhes aí pra vocês, fechou? Vamos iniciando aí hoje com Diego e Arnaldo, participação de Zeneto e Cristiano, Vai Cair Água. Simbora!
1: Arnaldo e Zé Neto e Cristiano junto e misturado, hein?

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5: 1:24.
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7: A nova coleção do Mickey está trazendo aquele visual antigo e cheio de nostalgia que todo mundo gosta para dentro do guarda-roupa. As peças buscam a magia dos desenhos clássicos da Disney com um jeito de roupa de antigamente que está muito na moda agora. É uma forma de usar personagens que todo mundo conhece, mas com um estilo mais adulto e descolado para o dia a dia.
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8: De volta no estúdio da Nova Era FM. E aí, como tá sendo o seu dia? Como tá sendo a nossa programação? Manda sua mensagem. O WhatsApp tá aberto, tá? É o 62-3357-1549, tá? 3357-1549. E vamos falar de coisa boa, vamos falar de promoção, que inclusive será hoje, minha gente. Pois é, será hoje. 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

0: tá participando, custa nada, né? 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Então fica atento aqui na programação. Esse tem um pouquinho mais de tempo, mas já manda sua mensagem e participa lá com eles. Combinado? Então vamos dando continuidade aqui, porque tem muita coisa pra hoje. Se enrolar, não dá tempo de falar tudo, né? Então já manda sua mensagem pra mim, manda seu sextou, sua mensagem de sextou, boa tarde, manda aquele áudio que eu reproduzo aqui ao vivo. Pode ser? Então vamos que vamos, já já eu volto. Então aumenta esse radinho e não sai daqui não, tá?
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0: 1h48. Estamos de volta.
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3: A atriz Renata Sorra e a filha, Mariana Simões, viraram alvo de um processo trabalhista movido por uma ex-babá no Rio de Janeiro. Segundo informações, a trabalhadora pede uma indenização de R$ 916 mil. De acordo com a ação, a funcionária teria enfrentado jornadas exaustivas, acúmulo de funções e ausência de reajuste salarial durante os 10 anos em que trabalhou para a família. A ex-babá afirma que foi contratada inicialmente para cuidar das crianças, mas passou a assumir outras tarefas, como limpeza da casa, lavagem de roupas, preparo de refeições e até cuidados com animais de estimação. Até o momento, a defesa de Renata Sorra e Mariana Simões não se manifestou publicamente sobre o caso.
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0: Ouvir a Nova Era é bom demais, não é, gente? E hoje, que dia que é hoje mesmo? Dia 22, né? Já tinha me esquecido. Dia 22 de maio. E hoje tem umas datas bem interessantes. Vamos ver se você sabia de alguma dessas. Ó, hoje é dia de Santa Rita. Pois é, ligada aí às causas impossíveis. Então, você sabia dessa? Manda pra mim que eu quero saber, tá? Hoje também é dia do apicultor. Pois é, homenagem aos profissionais que trabalham com criação de abelhas e produção de mel. Quem aí não gosta de um melzinho, né? Eu, particularmente, tenho muita coisa ali, com um chazinho, em cima do queijo. Nossa, mel é bom demais, gente. Hoje também, olha só, hoje é dia do abraço. É uma das datas mais populares e compartilháveis da internet, principalmente fora, não é mesmo? Então, por que não, não é? Vamos dar um abraço, se tiver oportunidade de abraçar alguém, abraça, aproveita. Porque, às vezes, na correria do dia a dia, a gente passa despercebido algumas coisas assim. Então, já pega, dá um abraço, fala, ó, você sabia que hoje era dia do abraço? E dá um abraço lá sincero, não é pra fazer na zoeira não, tá bom? Então é isso, gente. 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Já manda agora, 62-3357-1549. E é onde você manda um alô, pede uma música, participa das nossas promoções. 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Já adiciona o número aí, manda sua mensagem pra não ficar de fora, tá bom? Então vamos continuando, já eu volto trazendo detalhes sobre isso novamente e as ofertas do Impacto Supermercado. Combinado? Então já eu volto, não sai daqui, fechou?

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1: Esporte News. O Anápolis Futebol Clube, jogando ontem pela primeira partida decisiva da Copa Centro-Oeste, goleou em casa o time do Rio Branco pelo placar de 3-0. O jogo de volta acontecerá na próxima semana em Cariacica, no Espírito Santo. O time do Anápolis poderá perder até por diferença de 2 gols que será campeão. E pela CIC, o Anápolis volta a campo neste final de semana. Domingo encara em casa o Brusque de Santa Catarina. Pela Série D, os 5 times goianos entrarão em campo. Amanhã, sábado, Goiatuba, Capital, Abecate e Operário de Campo Grande. No domingo, Brasiliense em Umas, Luverdense e Aparecidense. E o craque fará uma partida importantíssima contra o Berlândia, jogando às 16h no estádio Genevino da Fonseca, na cidade de Catalão.
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3: 12:08.
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5: A Câmara dos Deputados aprovou um projeto que prevê pena de até 4 anos de prisão para quem aumentar de forma artificial e sem justa causa o preço de produtos e serviços essenciais, como combustíveis. A proposta segue agora para análise do Senado. O texto foi enviado pelo governo federal em meio à alta do petróleo causada pelas tensões no Oriente Médio entre Irã e Estados Unidos. A nova regra altera a lei de crimes contra a ordem econômica e prevê punição para empresas ou agentes que elevarem preços sem relação com o aumento real dos custos. A pena pode variar de 2 a 4 anos de prisão, além de multa. O texto também prevê agravamento da punição em caso de crise de abastecimento ou quando a empresa tiver posição dominante no mercado.
0: De bom

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E recebemos mensagem aqui do Edilson Max, que mandou aqui mensagem participando e pedindo a música do Gustavo Lima, Café e Amor, só pra curtir, né? Tranquilo. Edilson Max de Afogados. É isso aí, lá de Pernambuco. Obrigado pela interação. Edilson tá aqui todos os dias com a gente, né, Edilson? Pode deixar que eu vou tocar aqui na grade. Fica tranquilo aí que já ela sai, tá bom? Também a Ana Paula participou do nosso sorteio, mandou a frase premiada e mandou aqui a melhor rádio que está tendo. Obrigada, Ana Paula. Todos os dias também aqui conosco, é isso aí. Teve a Jordana também que está participando da promoção. Obrigado pela interação. E a Gê que está até digitando aqui, ó. Boa tarde, ligadinho com você. Você tá rouco? Tô um pouquinho com o nariz entupido, tô melhorando, na verdade, Gê. Bem observado. Mandou um beijo pra mim e pra Jordana. Obrigado, viu? Um beijo pra Jordana, um beijo pra você, Gê. Tudo de bom, tá? Já tô quase 100%. Mas é isso aí, não pode parar. A gente tem que manter a animação, mesmo com o nariz entupido. Você tá gripado? Você gripou por esses dias? Manda pra mim que eu tô curioso pra saber, porque parece que a maioria das pessoas que eu conheço tá gripado, resfriado ou nariz entupido. Manda sua mensagem, vamos trocar uma ideia, fechou? Continuando a nossa programação agora, já já eu volto, então fica por aqui, fechou?

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6: 2:31.

0: cantora Manu Batidão surpreendeu os seguidores ao revelar que passou por uma cirurgia íntima. A artista compartilhou a novidade nos stories do Instagram e apareceu ao lado da médica responsável pelo procedimento. Segundo a profissional, o procedimento teve como objetivo corrigir a simetria da região. Manu Batidão também revelou que, além da questão estética, sofria com desconforto no dia a dia. A publicação rapidamente movimentou as redes sociais.
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3: Ouvir a nova era é bom demais, não é, gente? Como tá sendo o seu sextou? Fala pra mim, manda sua mensagem no WhatsApp. Nosso WhatsApp tá aberto, tá? 62-3357-1549. Tô notando que tem muitas pessoas que mandavam mensagem, pararam de mandar, mas eu sei que estão aqui todos os dias. Manda seu alô, manda sua mensagem, me fala de onde você tá me ouvindo. Você tá no carro? Você tá me ouvindo do seu serviço, da sua empresa, do seu trabalho? Manda sua mensagem, fala comigo, tô esperando, fechou? E vamos falar agora de coisa boa? A gente só fala de coisa boa aqui, na verdade, já perceberam? 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

0: Ouvir a Nova Era é bom demais. E hoje, dia 22 de maio, é o dia de Santa Rita, que eu falei mais cedo, lembra? Pois é, que é conhecida por milhões de fiéis como a Santa das Causas Impossíveis. E eu quero explicar um pouquinho sobre isso. Santa Rita de Cássia viveu na Itália entre os séculos 14 e 15 e teve uma vida marcada por sofrimento, fé e superação. Ela perdeu o marido de forma trágica, enfrentou dificuldades familiares e depois dedicou sua vida à religião. Pois é. Com o passar do tempo, sua história passou a ser associada à esperança em momentos difíceis, principalmente em situações consideradas sem solução. E por isso, até hoje, muitas pessoas recorrem à santa em busca de força, conforto e fé diante de problemas complicados. Então, independentemente aí da religião, a história de Santa Rita acaba trazendo uma mensagem que muita gente precisa ouvir, a de não perder a esperança mesmo nas situações mais difíceis. Na verdade, eu acredito que são as que a gente... aí que a gente tem que ter fé mesmo, não é? Porque realmente, tem momento da vida que é tão complicado a gente achar uma solução. E já perceberam que a gente sempre soluciona? Não é sobre a santa que eu tô querendo dizer aqui, gente. É sobre realmente a esperança e a fé de que a gente pode sair disso. E acreditando nisso, se você acredita em Deus, enfim, de acordo com a sua própria crença, as coisas tendem a dar certo, pensando de forma positiva e tendo fé que vai dar certo, tá bom? Então vamos dando continuidade? Estamos recebendo mais mensagem aqui, quero mandar um alô para Rayane Monteiro. E aí, minha amiga, como é que tá? Quanto tempo, hein? Um abraço para vocês aí, um beijo. Dado espaço, Rayane Monteiro, saúde e beleza. É isso aí, Rayane, obrigado, viu? Tava com saudade de você, pode mandar mais mensagens, viu? E vamos continuando? Já eu volto, já 12h53, meu Deus, gente. Vamos continuando, já eu volto aqui, tá? Então, não sai daqui. Fica, porque nosso tempinho tá curto.
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De volta aqui no estúdio da Nova Era FM. E pessoal, estamos chegando quase do fim, no fim do nosso programa de hoje. Que passou muito rápido desse sextou, não é mesmo? Então quero agradecer todos que estiveram aqui conosco, comigo. E dizer que eu sempre gosto bastante quando vocês interagem. Saber que vocês estão aqui todos os dias. Inclusive a Lala acabou de mandar mensagem, tinha tempo que ela não mandava mensagem aqui pra mim. Ela mandou aqui, boa tarde Marco, passando pra falar, tô na escuta todo dia. Um abraço então, minha querida, obrigado, viu? Cadê o Flávio? Flávio tá por aí, sumiu também, o que que aconteceu? Mas é isso, gente. Ó, tem um excelente final de semana pra todos vocês. 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É isso então, gente. Um abraço, fiquem com Deus e segunda-feira, 1h da tarde, estarei aqui. Fechou? Valeu, fui!

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1: 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O presidente da CBF, Samir Chaudhry, esteve ontem na cidade de Maceió, prestigiando a reeleição do Felipe Feijó da Federação Alagoana de Futebol. Felipe é filho de Gustavo Feijó, diretor de seleções da CBF. No estádio Rei Pelé, Chaudhry participou de uma entrevista coletiva, onde comentou a convocação da seleção brasileira por parte do técnico Ancelotti. Segundo ele, Ancelotti teve 100% de autonomia nas escolhas dos jogadores. Em relação a Neymar, ele disse que a questão da saúde do Neymar, lesão neste momento, recupera-se muito bem e deverá se apresentar normalmente no dia 27, com todos os atletas começando os treinamentos na Granja Comari, visando as disputas da Copa do Mundo.
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0: Esse é o Matheus e Cauã. Me ama mesmo. Ótima tarde. Oi, meu povo. Boa tarde a você que se liga aqui na 99.5 Rádio Nova Era FM. Muitíssimo boa tarde. Todos muito bem-vindos, hein? Tarde maravilhosa. Tempo parcialmente nublado aqui na cidade de Uruaçu. Hoje, sexta-feira, eu de volta aqui agora com a vez do ouvinte. Vamos que vamos. Vamos juntinhos até as 5 da tarde. Eu, Dilma Brito, com muita cautela, porque a garganta não tá ajudando bastante, né? Não tá ajudando muito. Mas a gente vai daqui assim com muito boa vontade, com a sua companhia. Encontro com você. 3357-1549, telefone liberado. 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E pode ser mais tarde. A gente também não sabe, mas fique de olho. Fique de ouvido. Fique de ouvido em pé, sintonizado, né? Sexta-feira, 22 de maio. 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É isso aí. Bora continuar com música. Por aqui a música não para, tá bom? Já já a gente fala de outras promoções que estão na ativa também. Então se liga, Nova Era FM.
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0: hálito e na respiração. Para amenizar, raspe a língua para evitar essa borra que fica na superfície, sabe? Ela é formada por restos de alimentos, células mortas e bactérias causadoras do mau cheiro. Beber mais água aumenta a salivação e logo limpa sua boca. Uma dica paliativa é mascar cravo da Índia e cardamomo. São especiarias com óleos essenciais com propriedades antissépticas que refrescam o hálito. Esse foi o Bem Viver de hoje. E eu, Ana Paula Barros, volto já já com mais uma dica para nossa saúde.
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3: Opa, tô de volta. É, vocês estão percebendo, né, gente? Tá nada fácil. É, tô perdendo a voz, é isso mesmo. Mas por enquanto eu vou ficando por aqui na sua companhia, porque eu gosto de estar junto de vocês. E quando vocês participam, eu me sinto mais próxima ainda. Olha, eu vou falar aqui uma coisa, atenção você que está me escutando. Valendo, atenção, valendo para homem, se for um sorteado hoje, valendo uma bermuda. Valendo uma bermuda lá da Nelly Modas. Mas espera que eu vou falar o que vocês têm que fazer para ganhar. Calma aí. Se for mulher, a sorteada de hoje aqui no A Vez do Ouvinte vai levar um short, tá bom? Então, valendo um short feminino ou uma bermuda masculina, vocês vão me responder o seguinte. Qual é a loja que está com um mega descontaço de 40% aí em todo o seu estoque? Qual é a loja que está com uma promoção aí com desconto de 40% em todo o estoque, hein? Vai responder aí pra mim. Quem acertar, aí eu vou sortear hoje. Se for várias pessoas, só uma acertar, ela já leva. Mas se mais de uma acertar, vamos fazer o sorteio. Se for homem, vai levar uma bermuda. Se for mulher, vai levar um short lá da Nelly Modas. Nelly Modas. 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Então vão respondendo aí. 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Manda para cá. Que no final do programa a gente vai sortear uma pessoa que vai levar aí ou uma bermuda ou um short. Se for mulher, vai levar um short. Se for homem, uma bermuda masculina, tá bom? Combinado assim? Então, bora de música enquanto isso. Já já eu começo a registrar aí as primeiras participações. Agora, 3 horas e 27 minutos.

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1: Automotors. E para fechar a semana vai uma reflexão que vale para todo mundo. Tem gente que acha que dirigir bem é acelerar forte, fazer curva rápido ou costurar no trânsito. Mas o verdadeiro bom motorista é aquele que anda com o controle, respeito e previsibilidade. É quem usa seta, respeita a distância e pensa antes de agir. A dica do Automotors é bem simples. Não dirija para impressionar ninguém, não. Dirija para chegar bem. No final das contas, o melhor motorista é aquele que volta para casa em segurança e todos os dias.
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3: Por cá. Eita, sexta-feira maravilhosa, muita gente me fazendo companhia. Bom demais, né? Olha, gente, não se esqueça, hein? No próximo domingo tem vacinação, é o dia D. Atenção, é para o grupo prioritário, tá? Então, se você tem uma criança em casa que ainda não se vacinou contra a influenza, por favor, leve. Lá, os idosos, vocês que têm comorbidades, aproveitem, porque eu não estou nesse grupo. Eu fui levar o meu pai para vacinar, eu quis vacinar, mas eu não faço parte do grupo prioritário e fiquei sem vacinação, por enquanto, né? Mas vocês que podem, devem tomar agora, aproveitem e tomem. Então, é neste próximo domingo, tá? Dia 24, a partir das 7 horas da manhã, lá na feira coberta. Até por volta das 13 horas, o pessoal vai estar lá fazendo e realizando essa vacinação. É o dia D de vacinação contra a influenza. Eu vou falar aqui o público-alvo que faz parte aí deste grupo prioritário, será na feira coberta. Então, crianças de 6 meses a 5 anos, ou seja, de 11 meses e 29 dias, tá bom? Idosos, gestantes, puérperas, que são as mulheres que acabaram de dar à luz, trabalhadores de saúde, caminhoneiros, profissionais das forças de segurança, pessoas com deficiência permanente, trabalhadores do transporte coletivo, trabalhadores dos correios e pessoas com doenças crônicas, diabetes, cardiopatas, enfim. Hipertensos, tá? Aproveitem, próximo domingo na feira coberta, a partir das 7 horas. Vamos ver quem tá com a gente aqui? Vamos registrar as primeiras participações? Vamos lá. Eita, muita gente querendo ganhar um brinde aí lá da Nelly Modas, né? Cadê? Deixa eu ver por quem eu começo aqui. Matheus. Oi, Matheus. Boa tarde.
4: Boa tarde. Eu gostaria de pedir uma música agora. Bruno Marrone, pode ser uma das antigas, romântica, fazendo por favor. E Drogaria Badia, de Queixa Saudável, todo dia.
3: Aí, olha só, obrigada pela sua participação, tá, Matheus? Matheus já tá concorrendo e quem sabe a equipe liga pra ele e vai falar essa frase, já leva 300 conto hoje. É isso mesmo. Boa sorte! Daqui a pouquinho eu toco pra você o Bruno e Marrone, tá? Uma das antigas? Aí eu adoro essas músicas das antigas. Oi, Raimundinha.
5: Boa tarde, Dilma Bia.
3: Boa tarde, tudo bem?
5: Passando música aí pra mim com Leandro e Leonardo. Deu medo. Hoje é dia do abraço. Um abraço pra você. Tchau, boa tarde.
3: Vocês. Minha querida. Obrigada. Outro abraço forte pra você. Muitíssimo obrigada. Dia do amigo. Um abraço pra todos vocês, viu? Meus amigos fiéis de todas as tardes. Boa tarde, Lala. Lala lá da reciclagem. Lala tá pedindo a música Foi Por Uma Tela, não é isso? Henrique Juliano, muitíssimo obrigada, tá, minha querida? Já toco pra você aí essa música do Henrique e Juliano. Quem tá com a gente também é a Elizabeth. Oi, Elizabeth!
6: Boa tarde.
3: Boa tarde.
6: Dilma, Elizabeth. A loja. Nelly Modas.
3: Ah, tá. Isso mesmo, Nelly Modas. Boa sorte. Obrigada aí pela participação, viu, Elizabeth? Simone Alencar, boa tarde, Simone. A Simone também está participando aqui e dizendo Nelly Modas. É isso mesmo. É o seguinte, valendo uma bermuda masculina ou um short feminino. A gente vai fazer o sorteio, tá? No final do programa. E quem for contemplado, se for um homem, vai ter o direito de buscar uma bermuda. Se for mulher, um short, tá bom? Glícia Alessandra, boa tarde, minha querida. A Glícia está nos ouvindo da Rua Goiás, é isso? Participando também, está dizendo aqui, ó, Nelly Modas. 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
2: Boa tarde, Dilma.
3: Boa tarde.
2: Tô passando mesmo, Dilma, só para desejar uma boa tarde, um bom final de semana, que Deus olhe vocês, tá bom? E quero participar do sorteio aí, tá? Quem tá com 40% de desconto é a Nelly Modas, tá? Tchau, tchau. Tá. Uma boa tarde.
3: Boa tarde. Obrigada, viu, minha querida? Vanilda, lá do setor Casego, um abraço para todos aí no setor Casego. A Dai também está com a gente aqui, está dizendo a loja que está com 40% de desconto é a Nelly Modas. Ótima tarde para você também, pede a música Conexão. Já já a gente toca, essa música é linda, viu? Obrigada, vamos atendendo aqui por sequência, faltando 8 para as 4. Tamo junto, vamos que vamos, porque estamos juntinhos até as 5 da tarde no A Vez do Ouvinte.
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5: Esporte News. O treinador Jorge Jesus somou mais um título à vitoriosa carreira como técnico de futebol ao sagrar-se campeão saudita. O time dele, o Al Nassr, levou a taça na goleada de 4-1 sobre o Damak. 2 gols do Cristiano Ronaldo. Terminada a partida, Jorge Jesus afirmou que deixa o clube com sensação de dever cumprido, já que prometera ao Cristiano Ronaldo um título nacional e que virá ao Brasil. Enquanto o atacante Pedro do Flamengo ficou frustrado pela não convocação para a Copa do Mundo. Por outro lado, confirmou que o protagonismo sendo decisivo na vitória sobre os Estudiantes de La Plata, fazendo gol. Ele que volta a campo neste final de semana jogando contra o Palmeiras no estádio Maracanã, no Rio de Janeiro. Pedro é considerado algoz do time paulista.
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1: A Câmara dos Deputados aprovou um projeto que transforma parte da Floresta Nacional do Jamanchim, no Pará, em área de proteção ambiental, chamada de APA. O texto segue agora para análise do Senado. Com a mudança, uma parte da área passa a ter regras mais flexíveis para o uso econômico e regularização fundiária. Atualmente, a Floresta Nacional tem mais de 1 milhão e 300 mil hectares. Pelo projeto, a área protegida será reduzida a cerca de 814 mil hectares. Parlamentares da base governista e ambientalistas criticaram a medida e afirmam que ela pode aumentar o risco de desmatamento, grilagem e garimpo ilegal na Amazônia. Já o relator do projeto e a bancada ruralista defendem que a proposta regulariza áreas ocupadas antes da criação da Floresta Nacional, em 2026, e ajuda a reduzir conflitos fundiários na região.
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2: Já estou de volta, hein? 4:11. Já, alguém vai levar um Pix de R$300, gente. Eu tô torcendo pra levar, pelo amor de Deus. Ligar pra vocês, não fala alô, não diga oi. Você vai falar a frase premiada, Drogaria Badia, a que te deixa mais saudável todos os dias. A frase que vocês mandaram pra cá, se te ligar, pelo amor de Deus, gente, não vai falar alô, tá bom? Não vai perguntar quem é. Senão você não leva 300 contos, gente. Eu tô torcendo pra um de vocês passar o final de semana com mais 300 aí no bolso, hein? Nada mal, né? Não? É isso aí. Mas daqui a pouquinho, alguém vai levar também uma peça lá da Nelly Modas. Alguém vai levar. Se for uma mulher, vai levar um short. Se for um homem, que for contemplado, vai levar uma bermuda lá da loja Nelly Modas, que trabalha com uma linha de moda íntima. Gente, só o ouro. Maravilhosa, viu? 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Deixa eu ver quem tá com a gente aqui, quem mais tá participando com a gente. Tararana. Mandar um abraço aqui pro Felipe Gabriel. Oi, Felipe, tá na escuta aí. Muitíssimo boa tarde pra você. Ele tá participando aqui, ó. É, a loja que está dando 40% de desconto em todo o estoque, a Nelly Modas, tá concorrendo. Boa sorte, viu? Obrigada aí pela sintonia. O Felipe Gabriel, pra quem não sabe, é o rei. É o rei, ele que ganhou aí o título de Rei do Rodeio da Pecuária 2025, né? Muito obrigada aí pela sua participação, tá sempre ligado aqui conosco. Deixa eu ver aqui, quem mais está me fazendo companhia, além do Felipe Gabriel também, muitas outras pessoas participando. Arielle, boa tarde, minha querida, tá participando já, tá participando aí. Mandou a frase, Drogaria Badia, que te deixa mais saudável todos os dias. Boa sorte pra você, tá? A qualquer momento, alguém estará ligando. Tem duas participações aqui, eu não consegui identificar, tá? Não tenho nome. Finais dos telefones aqui, uma é 6583, o outro número final 7918. 6583, tarará, mandou a frase aqui, eu não sei quem é. A outra pessoa, final do telefone 7918. Tá. Esse aqui não. Uhum. Ok. Quem mais tá participando? A Raimundinha já pediu a música dela, também participando. Ah, Jefter, boa tarde, meu querido. Ligado aí na programação Nova Era e pedindo uma música com Daniel pra ser feliz. Oferece pra vovó, né, a Raimundinha. Obrigada, viu, Jefter? Já eu toco pra você essa música que você pediu, tá? Do Daniel. Mas tem gente ainda participando conosco e eu adoro registrar as participações, principalmente quando se trata de áudio, porque eu já falei, né? Que eu amo ouvir a voz de vocês. Boa tarde.
3: Podia ser eu, né? Tudo bem, gata?
2: Tudo jóia.
3: Quero uma música. A que você escolher, tá bom. Podia ser eu, né? Ganhar esse dinheiro, R$300.
2: Por que não, né? Desejo boa sorte, viu, Marina? Marina Fátima, lá de Campinorte. Abraço pra você e toda a galera aí de Campinorte, eu desejo boa sorte, tá? A gente liga quando a direção autoriza e já passa pra gente um número aqui, que quando a gente olha aquele número e a gente liga. Se dependesse da gente, gostaríamos de premiar todos vocês. Boa sorte, viu, minha querida? Eu vou mandar a próxima música pra você. É, já uma ouvinte pediu aqui e a gente pega carona pra mandar essa música também pra você, já aproveitando aqui, viu? Marcos Vinícius chegando por aqui, boa tarde, quer participar da promoção da Drogaria Badin, então manda a frase premiada pra cá, se você só falar que quer participar, não vale não, tem que mandar a frase premiada e se a equipe te ligar, você vai falar a frase, tá bom? Então escreve pra cá e manda pra gente. Drogaria Badia te deixa mais saudável todos os dias. É, quem mais tá aqui com a gente? Fernandinha chegando por aqui também. A Joana Dark, boa tarde, minha querida. Já já eu registro mais participações. Podem estar escrevendo aí, daqui a pouquinho eu falo com vocês, tá? Agora a gente vai de mais música, vamos atendendo aqui aos pedidos.
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0: 4h34, é a vez do ouvinte. Daqui a pouquinho, às 5 horas, a partir das 5 tem o Território Sertanejo. E eu já vou fazer, já, eu vou sortear aqui um brinde lá da Nelly Modas. Deixa eu mandar antes um boa tarde para a querida Fernanda. Boa tarde, Fernanda, que está na está aí na escuta, né? A Fernanda está concorrendo aí ao Pix. Mandou a frase premiada pra gente. Obrigada pela participação. Boa sorte pra você, viu? Quem também está participando é o Marquinho Pedreiro, né? Tá na escuta. Marcos Vinícius, boa tarde pra você. Também está na lista aí pra ganhar um Pix de R$300. Boa sorte. Quem mais? Quem mais? Vamos lá, vamos lá. Jana Dark, boa tarde pra você. Está na escuta também. Quem mais está na escuta? Dulce Helena está na escuta. Boa tarde, minha querida maninha. Cristiano, boa tarde para você. Cristiano também está na lista. Cristiano Confeiteiro, boa tarde para todos vocês, viu, gente? Obrigada aí pela participação, pela audiência. A Marina Fátima tá louca para levar esse Pix aí de R$300 lá de Campinós. Ô, Marina, você mandou a frase premiada para cá? Tem que escrever e mandar a frase, tá bom? E aí, na hora que a equipe ligar, você vai falar a frase ao vivo aqui para todo mundo ouvir. Boa sorte. Mas, enquanto não sai o Pix, até a direção nos autorizar, vamos de brinde para vocês? Vamos lá, quem participou? Dani, por favor, me ajuda aqui. A Dani me ajuda. E aí eu falo para vocês. A gente vai sortear agora. Alguém vai levar uma peça lá da Nelly Modas. 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Número 89, na Vila União, tá bom? E aí, vamos lá ver quem leva. Se é homem, se é mulher, você que participou, fica atento, é agora vai sair. 4h36, já tirei um nome, por favor, me passa aqui, deixa eu ver quem leva, uma bermuda ou um short. Ah, não acredito, olha só, não, participou, só ganha quem participa, gente. Eu vou mostrar ali na câmera pra ver que o nome que saiu aqui, mostra lá, por favor. Final do telefone, cadê? Deixa eu passar aqui, final do telefone. Mostra aí na câmera quem tá acompanhando ao vivo por imagem, já vai saber. já eu falo o nome. Eu falei não acredito porque é muita coincidência, olha só. Tá vendo aí? Afasta um pouquinho. Acho que dá pra galera ver aí. Deixa eu só tentar pegar o número do telefone dele aqui. Final do telefone. 8179, Felipe Gabriel, sortudo, parabéns pra você, ganhou uma bermuda Tectel lá da Nelly Modas. Você pode passar aqui na Rádio Nova Era pra pegar sua autorização, tá bom? Parabéns, muito obrigada pela participação, audiência também. Parabéns a todos que participaram e depois tem mais. Hoje ainda sai um Pix de R$300. Boa sorte pra vocês, vamos, que tem mais música pra rolar por aqui. 4h37.
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0: movimentar as redes após publicar um vídeo em Dubai em que aparece beijando um macaco. Na gravação, a empresária surge dando um selinho no animal e escreveu na legenda: "Que pegada foi essa?". A publicação rapidamente ganhou repercussão e gerou uma onda de críticas nas redes sociais. Parte dos internautas associaram o conteúdo ao ex-namorado da influenciadora, o jogador Vinícius Júnior, que frequentemente é alvo de ataques racistas na Europa. Diante da repercussão, Virgínia Fonseca decidiu se pronunciar. A influenciadora pediu desculpas a quem se sentiu ofendido pelo vídeo e publicou que o contato com o animal já havia acontecido em outras viagens.
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3: Rádio Nova Era, o programa A Vez do Ouvinte, sexta-feira, dia de prêmios, dia de promoção, e é isso aí. 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E vamos que vamos, gente. Faltando 4 para 5, eu vou ficando por aqui. Desejo a todos um ótimo fim de semana. 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Então, se liga, viu? Se liga na Nova Era. Super beijo a vocês. Até segunda, se Deus quiser. E se a voz deixar, com fé em Deus, voltarei segunda-feira zerada. 3 para 5, daí a pouco vem o Território Sertanejo, hein? Continue por aí. Beijo!

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8: 5:07.
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2: Oi, meus amores, tá tudo bem? Tá tudo em paz? Tá tudo tranquilo? Tá tudo legal? Tá tudo joia? E aí? Como é que você tá? A partir de agora tá entrando no ar o TT Território Sertanejo. É comigo. O Joste de Oliveira Alves. O Joxim vem falar do Joxim, vem a fama do Joxim, vem custoso. A partir de agora, o Território Sertanejo da Nova Era, a maior rádio do norte do estadão de Goiás.
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2: 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Ei, Nova Era, boa tarde, meus amores. Hoje é sexta-feira, sextou,

WhatsApp 62-3357-1549. Ah, me chama no zap, já manda o seu alô, já manda o seu boa tarde. Hoje é dia de Pix, chama no zap. Já abraçando você carinhosamente, respeitosamente, você esparramado pelos quatro cantos da nossa querida e amada Uruaçu. E claro, não posso esquecer de você também, que tá nas nossas cidades vizinhas, né? Super abraço do Joster de Oliveira. Bora junto, bora trabalhar, trabalhar, trabalhar, porque eu nasci, foi bonito, não foi rico, não!

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0: Meus amores, agora são 6:03. Boa noite.
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0: Meus amores, está na hora de ficar bem informado a respeito de tudo, das notícias e das novidades do agro. 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
7: O mercado do cacau continua entre os assuntos mais acompanhados do agronegócio internacional. Mesmo após fortes altas registradas nos últimos meses, os preços ainda operam em patamares elevados, muito por conta das dificuldades climáticas enfrentadas por grandes produtores africanos. Esse cenário reduz a oferta global e mantém o mercado em alerta. No Brasil, produtores de cacau observam oportunidades de valorização, mas também precisam lidar com desafios como custos de produção e a necessidade de investimento em tecnologia e renovação das lavouras.
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0: 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Agora são 6:06 em Uruaçu, tá na hora do momento de reflexão.
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0: É aquele momento que a gente dá aquela paradinha, aquela pausazinha para falar sobre um tema. Para falar sobre algo que aconteceu no dia, sobre aquilo que fizemos, ou talvez sobre aquilo que deixamos de fazer, ou aquilo que não conseguimos fazer. Então, hoje eu estava pensando no quanto às vezes a gente espera, né? Mas não é o certo. Espera uma mensagem que não chega, espera um carinho que não vem, espera aquela gratificação que não vem, aquele aumento de salário que não vem. Só que enquanto você espera, o tempo vai passando. A vida vai esvaindo. Às vezes a gente precisa parar de esperar. Esperar um carinho. Quem fica esperando um carinho, o carinho não vem. Quem fica esperando a mensagem não vem. Está se humilhando em busca de atenção. E eu tenho certeza disso. Você não precisa disso. Eu sei que às vezes a ausência, ela é silenciosa demais. E dói. Só que se você ficar esperando, esperando, esperando, esperando, o que eu tô falando? Essa atenção, esperando um eu te amo e esse eu te amo não vem. Isso vira costume na sua vida. E é isso realmente que você quer para sua vida? Não fica aí não esperando uma ligação, esperando uma mensagem, esperando um áudio, esperando a presença, esperando um toque, esperando um carinho. Não deixa isso virar rotina. Você é forte. Você é bênção de Deus. E você merece muito mais. Pense. Reflita. Boa noite.

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6: 6h27. Oi, meus amores, eu tô de volta aqui na Nova Era, a mais potente do Norte.
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6: Pois é, Jotinho voltou. Sextou.
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6: 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Então você manda a sua mensagem aí no 62-3357-1549, 62-3357-1549, 62-3357-1549, manda aí a sua mensagem e daqui a pouquinho nós vamos ligar pra alguém, hein? Eu acho que é pra você que nós vamos ligar. Será que não é não? Eu tô achando que é pra você. Você acredita nisso? Então você faz o seguinte, vai mandando a mensagem aí. 3357-1549, 3357.

0: É uma pessoa aqui pedindo Teodoro Sampaio, mas não colocou o nome, não colocou o alô, não colocou pra quem, não colocou o bairro, não colocou nada, só quer ouvir Teodoro Sampaio. Ei, meu Deus do céu. Então tá, fazer o quê, né? Queria mandar um abraço pra essa pessoa, mas a pessoa não manda. Meu Deus do céu. 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Deixa eu ver quem é essa pessoa aqui também, que não colocou o nome. Isabel Luiz. Isabel Luiz. Boa noite, Isabel Luiz. Como é que estão as coisas? Tudo em paz? Fernanda já tá aqui também. Fernanda já mandou um zoinho aqui, ó. Tá ligada, tá ligada. Alô, Fernanda, como é que você tá? Tá tudo bom aí, Fernanda? Tudo na paz? Tudo tranquilo? Tudo legal, minha lindona? Quem que é aqui mais? Quem mais? O povo volta, chega. Eu dei uma saidinha, gente. Eu tive que resolver um perreps longe ali. Fiz a abertura do programa e zarpei fora, mas já tô de volta. Vocês já podem me chamando aí.
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0: Giselda, alô Giselda, como é que você tá, meu amor? Tá tudo em paz, Giseldinha? Tudo tranquilo, meu bem? Como é que você tá? Na paz, né? A pessoa aqui que tinha mandado o pedido, como é que é o negócio aqui? Ixi, tô perdido hoje, hein, gente? Sou do céu!
2: Oi, boa noite, tá tudo bem, graças a Deus, e você? Tô aqui na escuta aqui, na torcida aqui pra concorrer o Pix.
0: Ah, então,

0: Tá bom, essa é a Isabel. Valeu, Isabel. Boa noite pra você, lindona. Bom final de semana também, né? Tomara que seja um bom final de semana, Isabel. Com Pix, né? Já pensou um Pixão de trezentão aí no final de semana? Meu Deus do céu, aí ajuda demais, hein? Ah, eu queria um Pix desse. Pô, vamos, tá mandando mensagem? Claro que eu não vou dar conta de acompanhar as mensagens tudo agora, mas você vai mandando aí, eu vou lendo aqui, viu, gente? Vai mandando aí, o Jostinho vai lendo. O Jostinho hoje tá doido pra dar um Pix pra você. A Badia da Drogaria Badia chega lá, tá com o telefone na mão pra passar um Pix já. Daqui a pouco nós vamos ligar. E quando nós ligarmos, não diga alô. 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
1: Eita, pois é, né? Bom demais. Eu sou de Campinorte.
0: Campinorte, Goiás, Brasil. Isabel.
1: Obrigado.
0: De nada. Abraçando você, Isabel. Eu abraço a Isabel Luiz. Eu abraço toda a Campinorte, véia falada. Apertei um trem ali que não devia apertar. Daqui a pouquinho dá algum tipo de problema. Ah não, produção, já, doutor Mirosmar, já? Não era mais tarde, doutor Mirosmar, não? Ai, nós toca de novo mais tarde, né? Ah, entendi. Essa produção tá sapiência terrível. Só pra agradar o Jostinho, velho falado. Canta, Mirosmar! Canta, doutor Mirosmar!

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0: 6h47, boa noite.

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1: Pois é, pois é, pois é. Agora são 6 horas e 47 minutos. 6h47.

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0: Sou do céu, essa é boa mesmo.
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0: Meus amores, boa noite. Ah, eu falei que eu tava com um probleminha aqui, ó. É isso aqui, deixa eu organizar aqui. Aí, ó, tirou do... Deixa eu ver se agora vai parar. Eu fiz um negócio aqui e depois deu B.O. Aí, ó, agora sim, agora sim. Agora arrumou o trem aqui, senão não tem jeito de falar com o povo. Tô tentando falar com o povo aqui, tem meia hora. As músicas não param, a propaganda não para, vai correndo uma no rabo da outra. Senhor do céu, você tá doido? Ah, Maria. Meu Deus do céu. Bora lá, gente, daqui a pouquinho. Daqui a pouquinho nós vamos ligar pra alguém, tá? E é pra você. E quando eu ligar pra alguém, e a produção ligar pra alguém, você não pode atender com oi, quem fala, quem é não. Tem que atender com a frasezinha mágica. Daqui a pouquinho nós vamos ligar. Qual que é a frasezinha mágica? Qual que é a frasezinha mágica? 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Tá acumulado em 300, já imaginou? 300 pra ajudar na passar final de semana? Ajuda ou não? Ajuda ou não? Sou do céu, eu quero, hein? Quem ganhar me chama pra comer pelo menos um quibe. Quem gosta de quibe? Eu gosto de quibe. Quibe cru eu amo. Quem gosta de quibe? Agora eu lembrei do quibe, rapaz. Quibezinho cru. Vou falar pra vocês, com limãozinho. Aí já me arremeto lá no Reginaldo, que eu já lembro da 29. Quibezinho cru, com a 29. Aí eu lembro do Marcelo também. O Marcelo gosta de uma raizada. Aí eu lembro do Gilberto também, lá do Recanto da Serra, que gosta de uns trem lá, dos negócios, uns troços, uns trem lá, que ele não sei o que é. Mas ele toma lá, uns trem de dose também. Não sei o que é não. Mas que ele toma, ele toma. Giseldinha, boa noite. Raimundinha, fala comigo, Raimundinha. Como é que você tá, meu amor?
6: Boa noite, Joster. Faça uma música aí pra mim com Fátima Leão. Pecado de amor. Tenha boa noite.
0: Pecado de amor é boa, hein? Pecado de amor é boa, hein, produção? Pecado de amor... Pecado de amor é chibatada, hein? Não é não? É, ué, pecado de amor é chibatada. É, e das pesadas. Já organiza aí pra ela, produção. Organiza, deixa aí, é chibatada. É, ué. E das boas ainda. Tem ela com o Eduardo Costa também, viu? Só que nós acabamos de tocar uma do Eduardo Costa, né? Tem ela com o Eduardo Costa também. Mas Fátima Leão é bom demais também, só. Não fica pra trás, não. Quem que é melhor, hein, pra cantar essa música? Essa música, tô perguntando quem que é o melhor artista. Essa música é melhor com Fátima Leão ou fica melhor com o menino Eduardo? Fernanda! Olha aí, ó, eu falo pra vocês, não adianta. Acabei de falar do Gilberto, olha quem que apareceu, a Fernanda. Já tá com um trem aqui gelado, chega, tá branquinho, é um negócio que eu não sei o que que é. Aí tem uns pés de frango, uns trem aqui. Vai fazer frango hoje. Ai, Fernanda já tá chamando aqui, ó. Bora tomar uma? É, aqui, eu tô vendo aqui, Fernanda. É uns pés de frango, tem umas espinhas aqui, o negócio tá bom. Hoje tem franguinho frito. Oh, ei, trem danado. Ah, agora eu entendi o que é o negócio aqui. É 88 essa garrafa, né? Garrafinha de 88. Ela mandou duas fotos. Numa foto aqui o trem tava por meio e agora na segunda foto o trem já foi pro brejo, já foi embora. Afe Maria, já tá conversando atravessado a hora dessa. Meu Deus do céu. Ei, Fernando, você não pega leve de jeito nenhum, né, Fernando? E você tá bebendo sozinho aí? Cadê o Gilberto? Ah, tá esperando o Pix, isso é. Tá todo mundo atrás do Pix, gente. Daqui a pouquinho nós vamos ligar, viu, Fernanda? Já nós vamos ligar para alguém. Ah, o Fernanda tá me contando aqui que o Gilberto deu perdido nela hoje. Deu nada, agora ele tá aí. Drogaria Badia, que te deixa mais saudável todo dia. Quem que é essa aqui? Quem que é essa moça bonita aqui? Maria José. Moça Bonita, não colocou o nome aqui, mas eu busquei aqui no perfil dela. Moça Bonita, bom dia. Que te deixa mais saudável todo dia. Maria José. Boa noite, Maria José. Obrigado aí pela audiência. Participe sempre, viu, Maria José? Pude observar aqui que é a primeira vez que você participa aqui do Território Sertanejo, né? Muito bem, seja bem-vinda, tá? Seja bem-vinda e esteja sempre conosco, porque nós amamos os nossos ouvintes que nós temos aqui de todo dia e amamos também quem tá chegando agora. Chega e sinta-se em casa, viu, minha lindona, minha gatona? Beijo pra você, tudo de bom, boa sorte aí daqui a pouquinho no sorteio, tá bom? É, Natália Aguiar. Oi, Natália, como é que estão as coisas? Tudo bem com você? É, manda um alô pro Valdir, Renato, Thalita, Penha, Maria José, Ana Liz. É, quem deixa saudade todos os dias é te deixa saudável. Isso aqui é o corretor, né? O corretor dela. Quem deixa saudade todos os dias é a Drogaria Badia, mas é que te deixa saudável, né? Mas o corretor judiou dela aqui, da Natália Aguiar. Mas então tá bom, Natália, aqui é o alô pro Valdir, Renato, Thalita, Penha, Maria José, também Ana Liz. Tudo de bom pra vocês. Daqui a pouquinho eu volto no Zap Zap. Vai mandando aí. 3357-1549.

Gente, vocês querem uma música que machuca o Jostim Véi Falado? Que destrói o coraçãozinho do Jostim Véi Falado? É essa aqui, ó. Segura! Sou do céu, cê tá doido!

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3: 7:32. 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Boa noite, meus amores. Oiê! Oi, oi, oi, oi, oi, oi, oi, oi, oi, oi, oi, oi. Já vamos ligar pra alguém daqui a pouquinho, hein? Meus amores do céu, tem mensagem aqui que eu não dou conta de ler. Aí vocês acabam com o Joxinho, vem falar, hein? Aí acaba com o Joxinho. Giselda tá aqui, Raimundinha já passou. É, essa moça bonita aqui, como é que é o nome? É, Maria José. Oi, Maria José, boa noite. É, boa noite. Ó, participação a primeira vez também aqui, ó. Eu acho bom esse povo que chega a primeira vez. Claro que eu gosto dos meus também aqui, todo dia, né? Mas o povo que participa a primeira vez, eu gosto também. Eu acho bom também. É... Ela colocou o nome dela. Boa noite. 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Meu nome é Eliamar. Sou de Campinorte. Olha aí, mais uma participação de Campinorte, Goiás, Brasil. Eliamar. Ela deve mexer com... Bonitona aqui, a moça tá do lado aqui do esposo. Deve ser o esposo, namorado, né? Ela deve trabalhar com sobrancelhas. Porque tá aqui, ó. Sobrancelhas. É óbvio, né, gente? Eliamar de Campinorte. Oi, Eliamar. Qualquer hora vai fazer a sobrancelha com você, viu, menina? Você faz sobrancelha de homem também? Ei, é porque nós gostamos de andar nos trinques, arrumadinha. Aí tem gente que fala assim, ah, Jô, se fazer sobrancelha é viadagem. Mas como é que eu não vou fazer sobrancelha? Minha sobrancelha parece uma taturana de grossa aqui. Tem que fazer de vez em quando, hein? Aí não pode ficar igual o Marquinho da prefeitura, né? Grudar uma na outra. Marquinho é monocelha, né? Monocelha. Ei, Marquinho, gente boa. Saudade de você, Marquinho. Um abraço, Marquinho. Ô, menina de Campinorte. Menina de Campinorte, como é que é o nome dela? É... Eliamar. Eliamar. Vamos aí fazer a sobrancelha com você. Sobrancelha. Tem gente que fala sobrancelha, não é? É sobrancelha. Tem que falar certinho, né, Eliamar? Falar o trem do jeito que é. E hoje nós vamos, daqui a pouquinho, Eliamar, nós vamos ligar pra alguém. Se nós ligar pra você, nós vamos ligar pra você. Você não pode atender com alô, porque tem um povo aqui que é sorteado e o povo dá uma dormida no ponto. Aí a gente liga, parece que o povo fica nervoso, aí fica, não fala, sabe? Se nós ligar pra você, você atende direitinho com a frasezinha mágica, que é... 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Drogaria Abadia, a que te deixa mais saudável todo dia. E ela tá respondendo aqui, só atendo feminino mesmo. Que pena. Que tite. Que tite. 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Adonias Augusto, fala comigo, Adonia. Como é que você tá, Adonia? Ei, Doria, vai falar.
4: Oi, José, boa noite. José, roda pra Donias aí, o diplomado com o Dini Gen. Tchau, tchau, obrigada, viu? Tenha uma boa noite.
3: Aí, tá vendo? Ela, pra rodar pro Adonias. É do WhatsApp do Adonias. Já pensou um trem desse? Agora nós toca. Ou não, né? Que a produção tá meia lerda hoje, viu? Vou ser sincero com vocês. Hoje a produção tá lerda, sexta-feira, não sei o quê, não sei se é que lá. Saiu o pagamento, né? Aquele negócio. Ei, produção, já tá pensando lá nas... Nos 6:00, nas 1 hora da manhã. A produção não é fácil, não. 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Marcos Vinícius Rodrigues de Queluz Cerqueira. Ô, Marcão, participa com a gente sempre. Marcão tá merecendo ganhar, hein? Marcão tá merecendo ganhar. Tô torcendo pra você, Marcão. E participa firme todo santo dia. Tá merecendo ganhar um prêmio aqui. Valeu, Marcão. Obrigado, hein? Agnello de Cerqueira. 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Valeu, Agnello. Boa noite, boa noite, boa noite. Gente, já eu volto no zap, hein? Vai mandando mensagem aí. Daqui a pouquinho eu vou ligar pra alguém. Hoje tem Pix de trezentão. A Badia, falei que a Badia hoje já foi justa e do céu. Eu tô doidinha pra passar esse Pix logo. Esse trem vai acumulando, acumulando, acumulando, fica caro. Ei, Badia danada. Aí... ela tá doidinha pra passar o Pix. E eu já tá lá escutando. Calma, Badia.

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1: A próxima música, essa aí é boa, né, gente? Essa aí é boa.
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1: A próxima música é pro meu amigo Adriano. Meu companheiro Adriano. Gente fina, Adriano. Bacana, Adriano. Ele chega e chora por causa dessa aí. Aô!

0: Essa é chibatada. Que chibatada danada. Você tá doido. Rick Renner. Só nós dois.
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0: Acho bom que a produção toca essas músicas e as minhas não toca não. Eu gosto daquela do outro do Rick Renner, né? Que é 10 e 100 mil. Você toca de jeito nenhum. Só de vez em quando. De vez em quando. Só do céu, eu já volto, é daqui a pouquinho, viu? Ó, já já nós vamos ligar pra alguém, agora são 8 em ponto. Deixa
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0: Ô, Martão do Goiás, boa noite pra vocês.
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5: 8 e 6, boa noite.
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0: Goiás inteirinho escuta. Eu apertei o botão errado aqui, como sempre, né, Jostim? Jostim fazendo... Joster sendo Joster, né? Adianta não. É, Vanilda, boa noite, Vanil. Gente, daqui a pouquinho nós vamos ligar pra alguém valendo R$300 no Pix, hein? Já.
1: Boa noite, Joster, volta pra nós, hein, Giovanni. Meu último amor, tá bom? Tchau. Boa noite.
0: Meu último amor? Não, não entendi a música, não.
1: Boa noite, Joster, volta pra nós, hein, Giovanni. Meu último amor, tá bom? Tchau. Boa noite.
0: Valeu. Valeu, Vanildinha. Boa noite pra você, minha gatona. Tudo de bom, Deus abençoa, tá? Quem mais tá participando aqui? Tiago Souza. Que pelo que eu tô vendo, Tiago Souza também é uma daquelas pessoas que estão participando pela primeira vez. Seja bem-vindo, viu, Tiagão? Tiago Souza. Ele tá... Boa noite, Drogaria Badia. A que te deixa mais saudável todos os dias. Valeu, bacana. Ele tá concorrendo, produção. Respondeu certinho, Drogaria Badia, que te deixa mais saudável todo dia. Já tô ficando rouquinho, hein? Já era a voz. Também sexta-feira, né, gente? A idade não vai permitindo muita estrepulia também, não, né? A idade vai puxando, a idade vai puxando. Drogaria Badia, a que te deixa mais saudável todo dia. Benedito Leal, grande Benedito Leal. Lá no setor Casego, alô, bom povão no setor Casego. Boa noite pra todo mundo aí. Boa noite, Drogaria Badia, que te deixa mais saudável todo dia. É Jordana Cristine, Jordana Cristine, olha aí, participando da primeira vez. Seja bem-vinda também, viu, Jordana? Participe sempre, todo dia, toda semana, viu, minha lindona? Deus abençoa. Obrigado aí pela audiência.

0: Ah, tô falando aqui, ó. Tô lendo aqui a mensagem da Eliamar, lá de Campinorte, né? Que é a que faz sobrancelha, lá de Campinorte. Aí eu perguntei, né? Tinha perguntado no ar se ela faz sobrancelha. De onde deu? Qualquer hora eu vou lá fazer minha sobrancelha. Aí ela pegou e falou que não faz, né? É, só atende feminino mesmo. Aí eu falei, que pena, né? Fiquei tristinho. Aí ela pegou e falou assim, manda sua esposa. Não tem, não. Se tivesse, poderia até mandar minha esposa aí. Ai, ai, ai. Quem dera. Drogaria Badia, a que te deixa mais saudável todo dia. Gustavão de Souza Araújo. Gustavo de Souza Araújo. Aí ele manda de novo. Drogaria Badia, que te deixa mais saudável todo dia. Gustavo Araújo. Tá confirmado. Com certeza mereço ganhar. Sou ouvinte fiel e nunca ganho. E por sinal, estou desempregado. E se eu for sorteado, vai vir numa boa hora. Que legal. Marcos Vinícius Rodrigues. Tomara, tô torcendo pra você, Marcos. Você merece mesmo. 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Marlene, ô Marlene. A Marlene ontem me mandou uns retratos, uns negócios nossos aqui. Tinha bolo, tinha biscoito. Ô Marlene, o que tem aí hoje? Do lanchinho da noite. O que tem aí pra comer, Marlene? Fala pra mim, fala comigo, minha lindona. O Jostinho já tá com fome, hein? Chega essa hora, eu falo pra vocês, não adianta. O povo manda retrato de comida, eu fico louquinho. A Fernanda sumiu, né? A Fernanda já tava mexendo com franguinho frito lá agora. Eu chego e choro por causa de frango frito. Frango frito, peixe, tudo que for massa, né? Italiano, trem italiano, massa, macarrão, pizza, nhoque, esses trem de massa italiano. Meu Deus do céu, eu chego e choro. Pensa num homem que gosta de comer trem que faz mal. Ai, ai, ai. A Fernanda tá digitando aqui. Cadê o Gilberto? Apareceu, Fernanda?
1: Oi, Jostinho.
0: Oi.
1: Tudo bem com você?
0: Essa é a Cislene.
1: Oi, Cislene. Estou aqui te ouvindo, tá bom? Um grande abraço pra você.
0: Beijo pra você, Cislene. Obrigado pela participação, tá, meu amor? Boa noite pra você, bom final de semana também. Boa sorte aí no sorteio, tá, minha linda? Eliamar. Se for possível, eu quero ouvir Renan e Raí. Encontros Imperfeitos. Obrigado. A Eliamar é minha filha. Ah, então tá bom. E você é a Isabel Luz. Eliamar é sua filha e você é a Isabel Luz. Oi, Isabel, boa noite. Tudo de bom pra você. Obrigado pela sua participação, tá? Estamos na expectativa aqui do sorteio já já. Olha quem chegou, minha gata. Aí ela fala assim, meu amor. A hora que ela fala meu amor, minhas pernas tremem tudo. Minhas pernas ficam bamba. Ela fala meu amor, me dá um... Sabe quando o coração acelera? Em tempo de dar uma sapituca, um trem qualquer. É a Paula na cara. Aí ela fala aqui, boa noite, meu gatão. Manda uma chibatada aí pra mim de Paulo e Paulino. Estrelinha. Aí ela pega e fala, Drogaria Badia, a que te deixa mais saudável todo dia. Assinado, quem? A minha gatona, Paula Nayara. Aí ela fala, liga pra mim, bebê, liga pra mim. É meu sonho, Paulinha. É meu sonho, meu amor. Ana Paula já tá digitando aqui. Ana Paula Silva fazendo aqui, Crepúsculo. Drogaria Badia, que te deixa mais saudável todos os dias. Fala comigo, gatão. Boa noite, minha gatona. Minha delichona, como é que você tá, meu bem? Boa noite pra você. Bom final de semana, trem bonito. Ah, mandou outra mensagem aqui, a Eliamar, né? Lá do Campinorte, Goiás, Brasil. Manda namorado. Vou mandar minha namorada aí. Luiz Otávio, ô Luiz Otávio, como é que você tá, Luiz? Luiz de onde, hein? Não falou de onde aqui, manda seu bairro aí, Luizão. 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Alô, Luizão, boa noite. Fernanda mandou aqui o... Tá lá esperando com as bebezinhas, cuidando das bebezinhas, das lindinhas, das minhas gatinhas lindas. Aí eu perguntei, cadê o Gilberto, né? Ela falou, sumiu, kkkk. Subiu não, tá por aí, Fernandinha. Calma, Fernandinha.

peguei e fui lavar a roupa. É o que eu vou ter que fazer hoje também, viu? A hora que eu chegar em casa. Mas acho que eu vou deixar pra amanhã. Hoje eu vou mais é quebrar uma mesmo, viu? Marlene, hoje eu acho que eu vou destramelar umas duas, três. E aí eu não vou mexer com lavar roupa hoje, não. Hoje não, hoje não, hoje não. Hoje sim! Sempre tem isso, né? Tem que lavar, não tem jeito. Não tem pra onde correr. Gente, já eu vou no WhatsApp de novo, porque eu dei conta de fechar o trem aqui. Vai mandando mensagem. 3357-1549, 3357-1549. Chama no Zap!

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1: Ave Maria! Bom demais, Amadão, mais um Léo. Aí pra escangaiar tudo, pra bagunçar tudo, tem Bruno e Marrone, Menina.

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1: Produção, produção, produção, produção, aquela assim, ó. 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

0: Pois do amor, fala por nós.
1: Fico ligada.
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0: 8h33.
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6: 8h37.
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6: Território Sertanejo.
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6: Território Sertanejo. Boa noite, boa noite, boa noite, boa noite. Por favor, vou confidenciar um negócio pra vocês aqui. Eu achei que hoje eu não dava conta de organizar o tempo aqui, porque eu tava atrasado demais da conta com as propagandas, com as músicas, com os trem, com os negócios, com esses negócios tudo aqui. Eu achei que não ia dar conta. Agora eu falo orgulhoso pra você. Eu tô 3 minutos adiantado. Tomou! Quando nós faz mesmo. Não tem jeito não. Deixa eu ver quem tá mandando mensagem aqui. Gabriela, lindona Gabriela. Ah, eu tinha perguntado pra ela aqui de onde que ela é, né? Ela não tinha falado. Ah, perguntei o nome, né? Ela mandou a participação, mas também não falou de onde que é. Tudo de bom, viu? Gabriela, boa noite. Beijo pra você. Ó quem tá apareceu aqui, rapaz. Gilberto. Gilberto, rapaz. E ele mandou aqui um vídeo. Pera aí, sem áudio, produção. Gilberto, Gilberto.
8: Ela tá escutando você. Fala com ela.
6: Ó. Olha aí, ó.
8: Fala.
6: Escuta, Fernando, escuta.
8: Fala. Justinho, vai falar. Manda um alô pra mulher lá que ela tá escutando você. Fala com ela que hoje nós tá separado. Tô bebendo separado hoje. Não tem que eu vou pra casa, não.
6: Fala, não faz isso não, que a mulher tá brava com você, moço. Vai embora!
8: Fala. Justinho, vai falar.
6: Ó, destramelando.
8: Manda um alô pra mulher lá que ela tá escutando você. Fala com ela que hoje nós tá separado. Tô bebendo separado hoje.
6: Ei... Ô, Fernanda, não fica brava com o homem, não. O amor tá... Ai, ai, ai. A irresponsabilidade bateu na hora no homem. Você tá doido? Sou do céu. Fica brava, não. Aí a Fernanda já tá falando aqui. Chegar aqui, o pau vai achar. Ai, meu Deus do céu, me divirto muito. Calma, Fernanda. Deixa o homem descontrair, moço. Não tá fazendo nada. Fica de boa. Elizabeth, boa noite, Elizabeth.
9: Boa noite, Elizabeth, participando
6: do Pix. Ela participou aqui, ó. 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Tá participando. Ana Paula, fala comigo, Ana Paula.
10: Eu tenho esse Pix, meu Deus do céu. Minha conta tá 000. Tomara que liga pra mim pra movimentar minha conta, que eu tô sem custão na conta, tem um centavo, minha conta tá 00.
6: Então nós tá igualzinho, viu? Porque aqui sextou com S de sem dinheiro, viu, Ana Paula? Aqui tá do mesmo jeito. Ô, meizinho danado que não acaba nunca, sou do céu, você tá doido. Se possível for, Eu queria, como é que é? Eu queria ouvir Renan e Raí, Encontros Imperfeitos. Obrigado, obrigado, obrigado, obrigado. Gente, agora, daqui a pouquinho nós volta no zap, ou não volta no zap, vamos fazer a ligação agora? Já, ó, lembrando, só lembrar vocês, é o seguinte, meus amores, concorre, não é só quem participa aqui no meu programa não, é quem participa no programa da Dilma, quem participa no programa da Lê de manhã, quem participa no programa da Dilma Brito à tarde, quem participa do jornal, né, do Virou Notícia, quem participa do programa do Marco, do Marquinho, é todo mundo que participa. E as participações, elas valem também da semana toda, viu? Pra quem participou a semana inteira, não é só na sexta-feira. Claro que quanto mais mensagens você mandar, maiores são as chances de ganhar. Pode ganhar alguém da sexta? Claro que pode. Pode ganhar alguém da segunda? Pode ganhar. Então, a dica que eu dou pra você, dica de amigo, de companheiro, de irmão, camarada que eu sou, que você sabe que eu gosto das seis, é o seguinte: participa de todos os programas e participa todo dia. De todos os programas e todo dia, tá bom? Aí suas chances vão ficar realmente, ó, maravilhosas. Vamos lá, aí quem sorteia não sou eu, quem sorteia é o sistema com a produção, né? Tem uma equipe de produção, faz o sorteio, aí eles fazem o sorteio e me mandam aqui no meu WhatsApp, aí já fica pronto aqui. No caso, eu já sei quem foi sorteado, já tá aqui pra mim, ó, acabou de chegar. E aí agora, o que eu vou fazer? Eu vou ligar, né? Tá atento? Tá atenta? Bora lá ver. Vou tirar um fone do ouvido, o outro vai ficar, né? Porque senão eu não consigo escutar. Deixa eu fazer o contrário aqui. Bora lá. Eu já vou ligar, hein, meus amores? Já vou ligar. Então, bora lá. Então é zero. Opa, não deu certo. Espera dar a linha aqui. É porque a gente liga do telefone fixo, tá? Então, olha lá. 0629. 9 de novo. 8. Nananã. Nananã. Nananã. Nananã. Nananã. Nananã. Nananã. Agora eu travo aqui e coloco no gancho. Vamos ver se vai chamar. Eu vou tentar três vezes, tá, meus amores? São três tentativas. Vamos ver se vai chamar. Já tá discado.
2: O número mudou. Digite zero, o código da operadora, o código da cidade e o 9 antes do número celular. Ligue novamente.
6: Pois é, mas eu fiz certinho, dona mulher aí do negócio da operadora. Eu fiz certinho aqui, ué. Não tem erro não. Tem erro não, eu fiz certinho. Bora lá de novo, ó. 0629. Certinho. Aí vem. Nananã, nananã. Ah não, agora eu errei. Agora foi eu que digitei errado. Vamos de novo. 0629. Aí vem. Nananã. Nananã, nananã, nananã, nananã, nananã, nananã, nananã. Eu vou tentar esse número aqui que eu acho que tá errado. Bora, vamos ver se dá certo. Bora.
2: Não foi possível completar a sua chamada. Por favor, verifique o número discado.
6: Tô discando certinho, ô mulherzinha do negócio aí. Vamos de novo. Vamos de novo. Eu sou insistente. Olha lá, 0629. Meu Deus do céu. Tô ligando. Vamos tentar mais uma vez. Vamos tentando. Mas tô ligando certinho, viu, gente? Não é Ah, chamou.
2: Grave seu recado agora.
6: Ah, não. Não é possível. Não é possível entender. Chamou. Chamou e caiu. Eu vou ligar de novo. Vou tentar mais uma vez. Vou tentar mais uma vez. Chamou, hein? Chamou e a pessoa não atendeu. Chamou e a pessoa não atendeu. Desligou. Eu tô ligando do fixo, viu, meus amores? Hora que parar aqui tudo, eu falo pra quem que eu tô ligando. Tá aqui o nome da pessoa. Tá aqui o nome da pessoa. Vamos lá. Vou ligar de novo. Mais uma vez, hein, gente? 0629. Nananananananã. Nananananananã. Nananã.
11: Nananã. Travei, chamei. Vamos ver. Vai chamar de novo, hein? Vai chamar de novo. Vamos aguardar.
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11: Ah, meu Deus. Tenta de novo, produção. Tenta de novo. Vamos tentar mais uma vez? Só mais uma vez? Custa nada. Vamos tentar de novo. Vamos tentar de novo. Vamos tentar de novo. Vamos tentar de novo.

0: A Dilma Brito tá aqui me orientando, ela tem que discar o código. Eu tô discando, Dilma. Eu disco 0629 e o número. Eu disco o código certinho. É porque uma vez chamou e a pessoa desligou. Tá certinho aqui, tá no caminho. Agora eu vou discar de novo, mais uma vez. Porque a Badia tá lá agoniada querendo pagar o Pix pra pessoa. Vamos ver. Vou tentar mais uma vez, hein? Vou tentar mais uma vez. Peguei o telefone. Deu linha? Deu linha aí, ó. Ó, deu linha. Então bora lá. Bora ligar de novo. 0629. Aí vem o número. Ligando. Pronto. Bora tentar de novo. Uma hora dá certo. Tá travado, vamos ver se vai chamar.
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0: É, infelizmente acumulou, viu, meu povo? Infelizmente acumulou. Então agora eu já posso falar, eu tentei ligar várias vezes aqui, ó. É, final do telefone 3520. Eu liguei várias vezes aqui pra Maria José. Talvez a pessoa não esteja usando o telefone convencional, né? Porque a gente não liga do WhatsApp, tá? É, a gente não liga do WhatsApp. Eu liguei para a menina Maria José. Inclusive, ela participou hoje. Deixa eu ver se eu encontro a Maria José. Falar pra ela que ela perdeu, né? Vou dar uma notícia ruim. Cadê? Eu tenho certeza que ela participou. Deixa eu ver se eu encontro aqui, gente. Será que é essa aqui? Deixa eu ver aqui. Aqui, ó. Achei ela. Ela participou hoje aqui, ó. Maria José. A moça bonita aqui. Quer ver? Eu vou falar pra ela. É, deixa eu ver se tá certinho. É isso mesmo. Aqui, o telefone dela. É isso mesmo. Liguei certinho. Tá aqui o número dela. Final do telefone 3520. Liguei certinho. E eu acho que ela participou no programa da Dilma Brito. É isso mesmo. Mas enfim, sorte e azar, né? Sorte e azar. Eu liguei pra ela. Vou até mandar mensagem aqui, ó. É, liguei. Você não atendeu. Parece música, né? Não atendeu. Mas bacana. Ela teve a chance. Ah, a Dilma tá falando aqui que ela ligou, participou no programa da Lene, né, Dilma? Obrigado. A Paula Nayara tá aqui, liga pra mim, a Fernanda tá aqui com carinha triste. Moço, liga pra mim. Quem sabe semana que vem, acumulou de novo. É, tira o 62 que dá certo. Quem tá falando aqui? Será que eu tento isso de novo? É o Danzeira, meu brother Danzeira. Tira o 62 que dá certo. Vamos tentar sem o 62? Vamos tentar sem o 62? Eu vou tentar, igual o Danzeira deu a dica aqui. Vou tentar, Danzeira. Vou tentar, vou na sua, hein, Danzeira. Vou na sua. Deixa eu ver aqui, vamos lá. O Danzeira me deu a dica, ele tira o 62 que dá certo. Então vambora, vamos tentar de novo. Peguei aqui o negócio e vou ligar. Então vamos lá. Disca direto, Danzeira, como é que é? Disca sem o 62? Só o 9 e o número direto. Vambora ver se vai dar certo. Acho que não, viu, Danzeira? Acho que não. Deu linha. Bora lá. 9. Ananananananã. Nananananananã. Nananananananã. Nanã. Bora ver se dá certo, Danzeira. Se o Danzeira deu a dica, se der certo de jeito, pronto, hein? Aí acabou o piqui do Goiás tudo. Vamos ver. Ó. Oh.
1: Graças ao Ricardo agora.
0: Ficou mesmo jeito, Danzeira. Ficou mesmo jeito, Danzeira. Sua dica não serviu, não. Danzeira, nós tentamos, né? Deus é prova, mas liguei certinho, gente. Aí fica pra semana que vem, 400. Vai aumentando, né? Pra quem a gente ligar, boa sorte, hein? Boa sorte, hein? Meus amores, eu quero ir embora, não, mas eu quero agradecer a Deus pela oportunidade maravilhosa de ter estado aqui mais uma vez com vocês. Obrigado, meu pai, pela semana maravilhosa, uma semana plena, uma semana absoluta. Abençoa cada um dos meus familiares, meus filhos maravilhosos, abençoa meus ouvintes maravilhosos, abençoa meus amigos, meus colegas de trabalho. Obrigado pelo trabalho, obrigado pela vida, meu Deus. Obrigado por mais uma semana, obrigado por ter me dado a oportunidade de viver mais uma semana maravilhosa. Gente, em nome de Jesus, fica com Deus. Bom final de semana, tudo de bom, juízo, meu Deus. Dê paz, harmonia pra todos. Onde tem harmonia, meu Deus, tem tudo. dê paz e harmonia, meu Deus. E a gente se fala na segunda, querendo Deus, e Ele há de querer. E eu não poderia ir embora de jeito nenhum sem escutar de novo o Doutor Mirosma! Tchau, gente, com Deus. Arpei que a merda capoeira, pique a mula, capei o boi, tô no mato, fui, tchau! Tchau, gente!

Ah, meus amores, aqui, ó, a moça respondeu aqui, ó. Que pena, ela mora na fazenda, ela tá falando aqui, mora na fazenda. Por aqui é só no WhatsApp, que pena. Ela acabou de dizer aqui, que pena, né? Fico triste. Mas aí a gente vai ver as regras pra semana que vem, ver se melhora essa questão. Gente, fica com Deus, tchau. Juízo, hein, meus amores, juízo.

0: Está no ar a Voz do Brasil. As notícias do governo federal que movimentaram o país no dia de hoje.
1: Olá, uma boa noite.
2: Boa noite para você que nos acompanha em todo o país.
1: Sexta-feira, 22 de maio de 2026.
2: Vamos ao destaque do dia: Brasil contra o crime organizado.
1: Mais de 8 mil celulares já foram apreendidos de dentro dos presídios desde 2023.
2: O programa quer asfixiar financeiramente o crime e reforçar a segurança em 138 presídios estaduais.
1: Presidente Lula reforça a disposição do governo em enfrentar o crime.
3: A luta contra o crime organizado vai envolver 11 bilhões de reais para que a gente possa dotar todo mundo de os instrumentos necessários para combater a violência.
2: E ainda, prevenção ao câncer colorretal ganha reforço.
1: SUS vai adotar um novo exame que realiza o rastreamento precoce da doença, o que colabora para alcançar a cura, Thaísa Vitória.
4: O novo protocolo deve ser aplicado em mais de 40 milhões de pacientes pelo SUS e vai ajudar a reduzir a fila pela colonoscopia, que atualmente é utilizada como principal exame preventivo.
2: De olho no calendário.
1: Segunda-feira, aposentados e beneficiários do INSS recebem nova parcela do 13º.
2: Também no dia 25 de maio tem início as inscrições para o Enem desse ano.
1: E a partir do dia 15 de junho, SISU.